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1: 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Tudo o que você contempla, embora pareça fora, está dentro, do qual este mundo da mortalidade é apenas uma sombra. Se você apenas entrar em um estado em sua imaginação e assumir sua verdade, o mundo exterior responderá à sua suposição, pois é sua sombra, sempre testemunhando sua atividade imaginária interior. Teste a si mesmo, e se você provar isso para a sua própria satisfação, você chegará à mesma conclusão que os apóstolos chegaram no capítulo 13 do livro de Atos. Então você também dirá: encontrei em Davi o filho de Jessé, um homem segundo o meu coração que fará toda a minha vontade. Se o mundo responde à sua atividade imaginária, o mundo não é Davi fazendo a sua vontade? Se o Senhor afirmou que Davi sempre faz sua vontade e você, por um simples ato imaginário, ordena ao mundo exterior que responda, você não é o Senhor? Quando você imagina algo, é como se você tocasse um acorde e tudo que simpatiza com aquele acorde responde para testemunhar a atividade em você. Se o mundo é a resposta ao que você está imaginando e Davi é um homem segundo o seu coração que fará toda a sua vontade, Davi não é o mundo exterior? Isso não é vontade, como o mundo usa a palavra. Você não deseja que algo seja assim, mas imagina-o e se convença interiormente de que é assim. E se por meio de sua persistência o mundo responder, você não apenas encontrou Davi, você encontrou o Senhor como sua própria maravilhosa imaginação humana. No pensamento hebraico, a história consiste em todas as gerações de homens e suas experiências fundidas em um grande todo. Esse tempo concentrado no qual todas as gerações estão fundidas e de onde brotam é chamado de eternidade. Em Eclesiastes, é dito que Deus colocou a eternidade na mente do homem. Mas para que o homem não pudesse descobrir o que Deus fez do princípio ao fim, só no final você realmente saberá o que Deus colocou em sua mente. A palavra hebraica Olam, traduzida por eternidade ou o mundo em Eclesiastes, é frequentemente traduzida como um jovem, adolescente, jovem. Estes são três títulos dados a Davi, filho de Jessé, e a palavra Jessé significa qualquer forma do verbo ser, ou seja, eu sou. Esse não é o nome de Deus? Quando chegar a hora de sua partida, você não verá o mundo humano não como uma multidão de pessoas, mas como um jovem solteiro, um adolescente, um jovem. Para a eternidade, é personificado como o jovem chamado Davi. Você saberá que isso é verdade somente quando chegar ao fim. Agora ouça estas palavras que se encontram no capítulo 20 de João. Pedro foi ao sepulcro onde viu as vestes de linho caídas e o guardanapo que estava sobre sua cabeça, não com as roupas de linho, mas enrolado em um lugar por em si. Você pode se perguntar por que isso é dito assim, mas eu lhe digo, as roupas de linho e o guardanapo são muito importantes. Leia a história com atenção e você descobrirá que o túmulo onde ele foi crucificado e sepultado era chamado de o Crânio. E Pedro, ao entrar no túmulo, viu as roupas de linho e o guardanapo, mas pôde ver aquele que foi colocado ali. Esta não é uma história secular de um homem que morreu vestindo roupas de linho, com um guardanapo cobrindo o rosto e deixou o túmulo 3 dias depois, deixando suas roupas e guardanapos para trás. Não, a escritura é uma visão repleta de simbolismo. As roupas de linho simbolizam seu corpo físico. a vestimenta que você usa aqui que cobre sua verdadeira identidade. Esta não é a história de alguém que morreu, mas de alguém que ressuscitou dos mortos. Nos tempos antigos, a palavra guardanapo tinha um significado muito mais amplo do que hoje. Temos um guardanapo de jantar, um guardanapo de coquetel e também um absorvente higiênico, mas este guardanapo simboliza a placenta. O guardanapo aparece separado do corpo para lhe dizer que ocorreu um nascimento. Este é o nascimento que João insiste ser necessário para a entrada no reino dos céus. Mateus e Lucas contam a história do nascimento de uma mulher chamada Maria, dando à luz uma criança que era diferente, mas nasceu como nós. Mas quando você lê a história de João, o mais profundo de todos os escritores do Novo Testamento, você descobre onde ocorreu o nascimento e quem realmente é Maria. Maria é a caveira, o útero em que Deus entrou. Blake disse: "O próprio Deus entrou pelas portas da morte com aqueles que entram, e ele se deitou na sepultura com eles em visão da eternidade, até que eles acordassem e vissem Jesus e as roupas de linho que a mulher havia tecido para eles. Minha mãe teceu esta vestimenta carnal que eu uso, e quando saí, era de seu ventre. Então a placenta seguiu. Teve que ser descarregado, pois não faz parte da terra." O mesmo acontece com o guardanapo, dizendo aqui que um nascimento em comum aconteceu no crânio, onde o drama começou e termina. Sem dúvida, incontáveis milhões compareceram aos cultos do domingo passado e ouviram que ele havia ressuscitado. Sim, ele ressuscitou e você também. Pois Deus realmente se tornou como você é, para que você possa se levantar para saber que é como Ele é. Tendo entrado em seu crânio, Ele agora tem visões da eternidade. Visões de guerras, fomes e convulsões foram inicialmente imaginadas ou não poderiam acontecer. Quando você imagina um estado e encontra sua resposta vindo de fora, você descobriu quem é Deus, pois todas as coisas são feitas por Ele. Como Ele deseja, assim será. Mas Ele deve ter alguém que fará toda a sua vontade. Se são necessários 500 seres diferentes, masculinos e femininos, para responder ao seu ato imaginário, eles virão e parecerão a você a influência pela qual seu desejo se torna visível. Veja a humanidade. É Davi, sempre fazendo sua vontade. E quando seu tempo se esgota, toda a humanidade se fundará em um único jovem e personificado como Davi. Estranhamente, ele vem de dentro de você e o revela como seu pai. Então, falando por experiência própria, você dirá: "Encontrei Davi. Ele clamou a mim. Tu és meu pai." E você saberá que sua jornada está no fim. São necessárias todas as gerações de homens e suas experiências para levá-lo ao ponto de confrontar a beleza dessas experiências fundidas em um único jovem conhecido como Davi. Cada filho nascido de uma mulher saberá eventualmente que ele é o Deus que criou o universo e desejou que tudo existisse. Então ele perdoará a todos, pois saberá que eles estavam apenas a fazer sua vontade. Então, todos, resumidos, aparecerão para ele como Davi e ele dirá: "Descobri que meu filho Davi é um homem segundo o meu coração que faz toda a minha vontade." Agora chegamos a estas palavras: "Eu, Jesus, sou a raiz e a geração de Davi." Sim, chegará o dia em que você saberá que criou, entrou e animou a humanidade para que ela pudesse responder aos seus atos imaginários. E quando você julgou todas as gerações de homens e teve todas as suas experiências, você sairá da humanidade sabendo que você é sua prole e sua raiz, portanto, seu pai. Ainda assim, você veio do Pai como prometeu a si mesmo que faria. Disseram a você: Quando seus dias se cumprirem e você se deitar com seus pais, levantarei seu filho depois de você e que sairá de seu corpo. Eu serei seu pai e ele será meu filho. E tendo criado a humanidade, a consciência surgiu e se enterrou na humanidade. Pois uma semente deve cair no solo e morrer antes de se tornar viva. A menos que morra. Fica sozinho, mas se morrer, produz muito. Deus morreu para se tornar a humanidade que é feita do pó da terra. Seu nome é Eu Sou. Essa é a semente que caiu na terra chamada homem, humanidade. E todo homem, seja homem ou mulher, diz Eu Sou. Se Eu Sou está imaginando um certo estado e o mundo responde seja bom, ruim, seja bom, mau ou indiferente, a resposta não está a fazer minha vontade? Quer a resposta venha de uma única pessoa ou de inúmeras pessoas, eles são Davi, pois é ele quem está sempre a fazer a vontade do Eu Sou. Pois é ele que está sempre a fazer a vontade do Eu Sou. Independentemente do seu nome, cor ou raça atual, você é Davi quando responde e torna visível para mim o que imaginei. E quando você encontra a causa da resposta, você a encontra em si mesmo. Teste a si mesmo e descobrirá que seu ato imaginal foi a causa da resposta do mundo em relação a você. Então, você terá encontrado o pai e o filho e sua jornada estará no fim, pois você terá se libertado de causas secundárias neste mundo de morte. Então, sua jornada se fundirá em um único jovem chamado Davi. Você o reconhecerá como ele é, conforme descrito no livro de Samuel. Você verá a eternidade que Deus enterrou em sua mente. E você será aprimorado por causa da experiência de criar esses corpos para o palco, entrar neles e interpretar seus vários papéis. Sua presença aqui me diz que você julgou todos eles, porque ninguém vem a mim, a não ser que meu pai os chame. E eu e meu pai somos um. Sua presença consistente e seu interesse em minhas palavras me dizem que você está no fim da peça. Tendo desempenhado o papel do conhecido e do desconhecido, do rico e do pobre, do desgraçado e do orgulhoso. Você desempenhou tudo, pois tudo está contido em você. Cada parte concebível agora é uma realidade em você, mas você não precisa ativá-lo. Você pode, no entanto, entrar em um estado e pelo simples ato de supor ativar esse estado. E nenhum poder no mundo pode impedir sua resposta. Se for necessário, uma dúzia ou milhares de homens e mulheres para responder à sua suposição, eles o farão, pois a humanidade é Davi, um homem segundo o seu coração que fará toda a sua vontade. Todos os que foram necessários para cumprir sua suposição devem e virão para testemunhar aquilo que você está entretendo internamente. Ora, embora Nicodemos fosse membro do Sinédrio e conhecesse o pensamento hebraico a respeito da história, ele não conseguia compreender a ideia de um segundo nascimento, pois foi ele quem perguntou: como pode um homem velho entrar no ventre de sua mãe uma segunda vez e renascer de novo? Então veio a resposta. Você, o mestre de Israel, ainda não sabe, a menos que você nasça do alto, você não pode entrar no reino dos céus chamado a Nova Era. Este é o drama de um ser expandindo-se, primeiro criando a humanidade e então limitando-se à sua criação. A humanidade, embora parte da estrutura do universo, está morta. Deus, soprando sobre ele, possui o corpo e o espírito entra e o anima. Agora um corpo que está morto, Deus passará pelos horrores da jornada, sonhando com você e suas experiências até que ele desperte onde começou o sonho, no Gólgota, sua tumba, que é seu crânio. E quando Deus desperta, você desperta. Ao sair dele, você olhará para trás para ver o que ocupou por 6 mil anos. Você verá as roupas de linho que sua mãe teceu no ventre e deixará o guardanapo que o corpo expulsa. Então, aqueles que vêm para testemunhar o seu nascimento verão apenas o corpo descartado e aquele que simboliza o seu nascimento do alto. Tendo passado pela experiência, eu posso dizer-lhe: você começou seu drama na caveira e vai terminá-lo aí. O drama é sobre Deus, pois Ele criou tudo. É Deus quem desempenha todas as partes do drama e, no final, é Deus quem se retira e se levanta de seu próprio estado morto. Essa é a ressurreição. Se você pensa em termos de um pequeno ser chamado Jesus Cristo, você perde a verdade completamente, pois Jesus Cristo é sua própria imaginação humana maravilhosa e que é o próprio Deus. Quando você imagina um estado, Deus o imaginou. E assim como um som traz uma resposta, seu mundo responderá desempenhando o papel que deve desempenhar para trazer a realização. Tudo o que você vê precisa fazer é permanecer fiel ao estado em que entrou. Agora, Paulo faz esta declaração. Lembre-se de que Jesus Cristo desceu de Davi segundo o meu evangelho. Tendo experimentado as Escrituras, Paulo o chama de meu evangelho. Ele não nega a descida de Cristo, mas sabe que Davi foi criado para ele. E tendo se enterrado em Davi, Deus morreu ao se esquecer de si mesmo. Então, Davi aparece quando a memória retorna. E ele se retira daquele corpo para descobrir que está muito mais luminoso do que era antes de entrar nele. Muito mais translúcido, maior em poder e sabedoria do que antes. Não há limite para a expansão e luminosidade. Existe apenas um limite para a contração e opacidade. A ressurreição é simplesmente levantar-se do corpo de morte no qual você está agora encerrado. E a expansão é sua por causa de sua vontade de vir a este mundo de morte e superá-lo. Portanto, não procure nenhum guardanapo do lado de fora, pois ele é apenas um símbolo de seu nascimento espiritual. Quando a visão surgir, você saberá o que aconteceu e por que João deu tanta importância ao guardanapo. Foi João quem enfatizou o nascimento de cima, pois somente depois desse tipo de nascimento a paternidade pode ser descoberta. A placenta pertence ao corpo, mas depois que o prole sai, a placenta é descarregada. É um sinal de nascimento que pode ser visto, mas ninguém pode ver você com os olhos mortais, pois o seu nascimento é espiritual. Eles virão e verão o resto que você vestiu, mas eles não verão. Chegará o dia em que você experimentará o simbolismo das Escrituras. Então você e eu estaremos mais uma vez naquele corpo que ocupávamos antes de nossa descida para estes corpos de morte. O corpo de Cristo ressuscitado não é algo acabado, mas está em processo de ereção. Formados pelos redimidos, todos devem se elevar a essa experiência, tornando assim o corpo mais glorioso, mais luminoso e muito mais maravilhoso do que era antes de nossa descida em nossa própria criação da morte. Você não fez nada de errado que o levou a entrar em um corpo de morte chamado homem. Você estava no princípio com Deus e era Deus. Você nunca foi um pequeno verme que, saindo do lodo, se tornou um passarinho e então outra coisa para evoluir para o homem. Não. Tudo isso faz parte da estrutura do universo. Você era Deus quando desceu e animou o homem. E ninguém pode descer a humanidade senão um filho de Deus, do qual há um número definido e são necessários todos os seus filhos para formar Deus. A palavra Deus está no plural. A palavra é Elohim. E quem é uma unidade composta de uma feita de outras? São necessários todos os filhos de Deus para formar o Eu Sou. portanto, não pode haver mais neste mundo do que há filhos de Deus. Todo filho nascido de mulher vive porque nele está um filho de Deus, seu ser ancestral, animando-o e pondo-o à prova até que se desprenda daquele corpo que é seu Davi, seu amado, tal como o mundo é. Alguém sentado em uma masmorra, se sentindo abusado, pode entrar em uma imagem de ódio e causar distúrbios no mundo. Embora ele seja completamente desconhecido e enterrado em uma masmorra, portanto, invisível para o mundo, ele pode imaginar com tal intensidade que muitos serão pegos em sua resposta. Estamos sempre a dar conselhos quando as Escrituras não têm nada a dizer sobre conselhos. Sejam bons ou ruins, a Escritura apenas nos diz para ir e cantar a eles as boas novas de que você é imortal como eles são. Que você criou o mundo e simplesmente extraiu a si mesmo dele, assim como eles podem. Não lhes dê nenhum conselho sobre o que devem ou não fazer. Se seu filho quer deixar crescer a barba, deixe-o. Se ele não quiser crescer, não tente dar-lhe todos os seus bons conselhos. Simplesmente deixe-o em paz e a sua maneira maravilhosa. Imagine que está livre desse estado, pois o mundo pertence a você e está sempre expressando seus pensamentos íntimos. Veja uma situação como algo externo e você se enredará em suas sombras, pois todos que respondem ao seu ato imaginal são uma sombra. Como pode uma sombra ser causadora em seu mundo? No momento em que você dá a outro o poder de causalidade, você transfere para ele o poder que pertence a você por direito. Outros são apenas sombras, testemunhando as atividades que ocorrem em você. O mundo é um espelho, refletindo para sempre o que você está a fazer dentro de si mesmo. Se você sabe disso, está livre e uma série de eventos se desdobrará dentro de você para revelar a história da salvação. Então você deve contar seus irmãos, encorajá-los, pois todos são seus irmãos. Vá e diga a seus irmãos: subo para meu Pai e vosso Pai, para meu Deus e vosso Deus. No final, somos um ser maravilhoso. O corpo agora está a ser lentamente erguido dos redimidos e todos serão redimidos. Se um irmão está perdido no mundo da morte, deixarei os 99 para ir em busca dele. Todos devem ser redimidos ou o templo perderá uma pedra. Portanto, todos. Até mesmo os Hitler, os Stalins, todos os chamados monstros do mundo serão redimidos, pois eles apenas respondem aos medos e pensamentos horríveis que os homens colocam em movimento. Uma amiga escreveu dizendo que, embora raramente compre um jornal, ela comprou um jornal de domingo há algumas semanas. Nele, ela leu a história de uma mulher que se dizia uma grande médium. Acreditando que a Califórnia iria cair no Oceano Pacífico, ela e sua família estavam a se mudar para Spokane. Algumas semanas depois, um amigo veio telefonar e trouxe um jornal atualizado. Olhando através dele, ela encontrou uma história sobre a mesma mulher que, embora tivesse apenas 29 anos, ao chegar em Spokane, ela teve um ataque cardíaco e morreu. Tudo certo. No que diz respeito à senhora, a Califórnia desapareceu. Ela agora está em um mundo exatamente como este, em uma sensação de tempo mais adequado para o trabalho que ainda precisa ser feito nela para levá-la ao conhecimento de quem ela realmente é. Esta pessoa assustada morreu muito jovem, mas enquanto estava aqui, ela assustou muitos neste estado. Amigos de meu sobrinho se mudaram para Arizona sem perceber que estavam a levar consigo suas crenças e medos. Você pode ir daqui aos confins da terra. Você pode fazer sua cama no céu ou no inferno. Mas você ainda estará ciente porque Deus está lá. Porque você não pode escapar de ser Deus. Você pode não saber que está, mas se tem medo aqui, terá medo lá. Como Jó, os temores dessa senhora vieram sobre ela. Com medo, ela criou seu próprio desastre. Mas no final de Jó, somos informados de que foi Deus quem o fez. pois somente no final da jornada percebemos quem Deus realmente é. Tendo ouvido falar dele com os ouvidos, quando nossos olhos contemplam a verdade por existência, nós entendemos. Com medo, orei a um Deus externo e todos os meus medos vieram sobre mim. Então, vendo o símbolo que revela a minha paternidade, eu disse: eu ouvi falar de ti com os ouvidos dos ouvidos, mas agora meus olhos te veem. Quando Deus se retira dessa experiência fabulosa, tudo o que Ele era, tudo o que Ele era, é duplicado. Essa é a história de Jó. Ele não fez nada de errado. Jó simplesmente imaginou as coisas erradas. Ele culpou o diabo, mas o diabo não existe fora do homem. Satanás é o duvidoso. É ele quem duvida da realidade de seus atos imaginários. Se você não consegue acreditar na realidade do seu ato imaginário invisível, pode recorrer a outra pessoa e acreditar nela. Mas você está sempre imaginando, pois a imaginação é Deus. E a imaginação imaginando é o poder do mundo. No começo, você ouviu, mas à medida que seus olhos veem o resultado de sua audição anterior, você acredita. E, no final, tudo que lhe for tirado retornará 100 vezes. Ontem o mundo celebrou a ressurreição, mas a ressurreição e o nascimento do alto são duas faces da mesma moeda e acontecem na mesma noite. Os sacerdócios do mundo marcaram a época como o primeiro domingo após a lua cheia em Áries, mas não precisa ser então. A ressurreição pode ocorrer a qualquer momento. Isso acontece e ainda está a acontecer, pois o templo está a ser reconstruído em uma escala mais gloriosa, pois nós somos as pedras vivas formando a nova Jerusalém. Acredite em mim quando digo que sua maravilhosa imaginação humana é Jesus Cristo. A imaginação entrou pela porta da morte, seu crânio, e está a sonhar com o mundo em que você vive. É a imaginação quem vai emergir, e quando isso acontecer, você é Jesus Cristo. Nunca houve outro Cristo e há apenas um. Quando acordo, sou eu. Quando você acorda, você é Ele, que juntos formam o único Senhor Deus e Criador de tudo. Não inveje nem condene ninguém, pois condenação é julgamento e julgamento é uma simpatia de sua imaginação. Com que julgamento você julgar, você será julgado e cumprirá. Você sempre encontrará pessoas ansiosas para questionar o que você pensa deste ou daquele. Tenho certeza de que se todos rastrearmos nossa ancestralidade o suficiente, encontraríamos hipês, assassinos e ladrões registados lá. No começo ninguém nasceu rei. Alguém tinha que sentir essa posição e tomá-la à força. Você não tem que voltar atrás e mudar nada ou ninguém, mas não inveje ninguém. Se alguém quer 1.000 ou 100.000 acres, deixe-os ficar com eles. Se você gostaria de morar em um lindo apartamento, diga que sim. Você pode pensar que não pode pagar pelo que deseja, mas esse pensamento é um ato imaginário. Eu sugeriria, em vez de pensar que você não pode pagar, simplesmente durma mentalmente naquele apartamento esta noite, aceitando o fato de que você tem todos os fundos necessários para pagar por isso. Persista e o mundo responderá. Você receberá o dinheiro necessário para morar lá. O mundo não causa, ele apenas responde aos seus atos imaginários, pois apenas Deus age. E Deus está em você como sua própria maravilhosa imaginação. Agora, antes de julgar, experimente. Se você fizer isso, não poderá falhar. E quando provar sua imaginação no teste, compartilhe as boas novas com os seus irmãos. Diga a todos que você encontrou como o mundo funciona. Você não precisa ter formação educacional ou social adequada para aplicar este princípio. E você não pode falhar. Pois suposição, embora falsa, se persistir, se tornará realidade. Quando você souber o que quer, assuma que já o tem. Acredite que sua suposição é verdadeira. Olhe para o seu mundo mentalmente e veja o seu desejo realizado. Faça isso e você estará a provocar uma resposta aos seus pensamentos e, em um futuro não distante, você se encontrará fisicamente ocupando

Então eu farei. Relaxe, coma, beba e divirta-se. Mas o Senhor lhe disse: tolo, esta noite sua alma é exigida de você. Não se apegue a nada do lado de fora. Segure apenas em sua imaginação. Se algo é tirado de você, é porque em algum momento você assumiu a perda e por um momento se perguntou o que faria se fosse. Você esqueceu o pensamento, mas sua imagem já havia sido liberada para se cumprir. Se você deseja manter seus bens, deve mantê-los em sua imaginação e não construir celeiros para abrigá-los. Não se esqueça, lembre-se da história do nascimento contada em João. Ele não o descreve como Mateus ou Lucas, mas diz que esse nascimento é essencial para entrar na nova era. Então, no final, ele lhe dá esse lindo simbolismo do nascimento que vem por meio da morte. Pois é apenas por meio da morte que se vive. Uma semente deve cair no solo e morrer antes de se retornar viva. Então, Deus morre dizendo: a menos que eu morra, você não pode viver. Mas se eu morrer, ressuscitarei e você comigo. E Deus ressuscitou. Agora, vamos para o silêncio.

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0: 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Tudo é possível. Jesus Cristo é a verdadeira identidade de cada um. Seu nome, para todo sempre, sou eu. Portanto, quando você diz que sim, você está a declarar sua verdadeira identidade. Você acredita que todas as coisas são possíveis para alguém chamado Jesus Cristo, mas não para você? Se você faz isso é porque você não sabe quem você é. Em 1929, acreditando que Jesus Cristo era outro, estive em sua presença. Nos abraçamos e eu me tornei o amor infinito que contemplei, pois naquele momento fui incorporado ao seu corpo e me tornei um com o Senhor ressuscitado. A Escritura nos diz: ninguém jamais viu a Deus, excepto seu Filho unigênito que está no seio do Pai. Ele o deu a conhecer. Isso é verdade. 30 anos depois, o único Filho de Deus se deu a conhecer a mim. Quando fui incorporado ao corpo de Deus, pensei que era Neville. Mas 30 anos depois, quando Davi, de forma bíblica, explodiu por dentro e me chamou de pai, eu sabia que era Deus. Embora para mim, o Davi que disse: eu contarei o decreto do Senhor. Ele me disse: tu és meu filho, hoje eu te gerei. Viveu 1000 anos antes da nossa era e não foi relacionado de forma alguma para mim. Mas agora eu conheço a verdade das palavras. Ninguém jamais viu a Deus até que aquele que está no seio do Pai o dê a conhecer. Só quando todo o meu ser explodiu e o Filho de Deus, Davi, apareceu no Espírito e me chamou de Pai, é que conheci minha verdadeira identidade. Agora sei por experiência própria que sou Jesus Cristo e que não há outro Deus, nenhum outro Salvador. Também sei que você e eu saímos do corpo do Senhor Jesus Cristo e é para esse

corpo único, um espírito, um Senhor e Deus e Pai de todos que retornamos por meio dessas experiências que acontecem dentro de nós. Deixa-me explicar desta maneira. No final do capítulo 7 de Lucas, é dito que Jesus perdoou uma mulher de seus pecados. Momento em que aqueles que se sentaram à mesa com ele disseram: quem é aquele que perdoa os pecados? Depois, ele foi de aldeia em aldeia, ensinando as boas novas do reino de Deus. Maria Madalena, Joana e Susana foram com ele, sustentando-o com os seus meios. Os estudiosos da grande Bíblia do intérprete, considerada a obra mais erudita até o momento, fizeram esta observação a respeito desta passagem, e estou a citar com precisão: Jesus não dependia de hospitalidade casual, mas era sustentado por mulheres ricas. Você pode acreditar nisso? Eles estão a falar do homem que disse: tudo o que você deseja, acredite que você recebeu e você receberá. E todas as coisas são possíveis para aquele que crê. No entanto, somos solicitados a acreditar que Jesus dependia de outros. Por que esses estudiosos diriam tal coisa? Porque eles não tinham experimentado Jesus Cristo. Esta não é uma história de três mulheres ricas, mas daquelas que viram o túmulo vazio. Esses personagens são eternos. São aqueles que contaram o que viram, relatando suas próprias experiências. Diz-se que os apóstolos que ouviram não acreditaram, pois lhes pareceu apenas uma história inútil. Segue-se a história de que o Senhor ressuscitado caminhou com essas mulheres, embora elas não o conhecessem, perguntou: do que se trata? E um respondeu: não sabeis que crucificaram um grande profeta que foi entregue nas mãos dos anciãos e das autoridades? Então ele disse: não é necessário que Cristo sofra essas coisas e depois entre em sua glória? E, começando com Moisés, na lei e todos os profetas, ele interpretou para eles em todas as escrituras as coisas concernentes a si mesmo. Como já era tarde, pediram-lhe que ficasse, e sentado à mesa, ele pegou o pão, abençoou e partiu. Como ele entregou a eles, o reconheceram e ele desapareceu da vista deles. Esta não é a história de um homem que, enquanto janta, parte um pedaço de pão. Eu sou o pão da vida. Um dia, como uma semente estourando, o pão da vida estourará e o plano de salvação contida nessa semente se desdobrará de dentro. Quando o pão da vida se partir em você, Davi o chamará de Pai no Espírito. Antes dessa salvação, você não estará na presença do Senhor ressuscitado, abraçado e incorporado ao seu corpo. Esta incorporação é o seu batismo, pois é então que você está unido. E lembre-se: se você se uniu a ele em uma morte como a dele, certamente se unirá a ele em uma ressurreição como a dele. Observe a diferença de tempo. Você foi unido a ele na morte e será unido a ele na ressurreição. A semente foi quebrada e está se partindo em tudo. Você saiu de si mesmo para entrar nesse mundo e voltará a ser você mesmo, enriquecido pela experiência. A palavra traduzida como sofrer, na frase "não é necessário que Cristo sofra essas coisas e depois entre em sua glória", significa experimentar sensações. Para experimentar sensações, você se esvaziou de seu ser divino e aceitou as limitações de um escravo. Você se comprometeu até a morte para experimentar suas sensações, tornando-se um com a morte. Você a vence quando parte este pão e nasce de dentro. Pois, a menos que isso aconteça, você não pode entrar no reino de Deus. Quando isso acontece, você terá elevado o Filho do Homem ao conhecimento de que eu sou Ele. A menos que saiba disso, você continuará perdendo seus objetivos e continuará morrendo em seus pecados. Não há ser falando com você de fora, pois Jesus Cristo não é outro. Você e eu cumprimos tudo que é dito sobre ele individualmente, por causa de vossa singularidade.
Não há ninguém como você e você não pode ser substituído no reino de Deus. Embora o que vos conto pareça uma história selvagem, é verdadeira, pois na casa de meu pai há muitos quartos. Não fosse assim, eu teria dito que vou preparar um lugar para você. E quando eu for, voltarei e te receberei para mim, para que onde eu estiver, tu também estejas. Agora as mulheres mencionadas na história de Lucas são testemunhas. Você será a minha testemunha. Vou levá-lo para a casa do pai, onde vou instruí-lo e dizer quem eu sou. Eu não posso te levar mais longe. Você deve encontrar o pai em você. E isso você nunca fará enquanto me olha como uma pessoa. Quando você me vê, você vê o pai. Mas eu não sou o pai quando você olha para mim. Você encontrará o pai somente quando seu filho unigênito, Davi, o chamar de pai. O Antigo Testamento é um projeto profético e o Novo Testamento interpreta sua profecia. Quando essa profecia é experimentada, é tão diferente do que parece ser na superfície, pois o Antigo Testamento é simplesmente um prenúncio, um esboço, de uma forma não totalmente conclusiva ou imediatamente evidente. Quando acontecer em você, e acontecerá, você nascerá do alto e descobrirá o Filho de Deus que o revela como seu Pai. O templo de seu corpo espiritual será dilacerado do alto abaixo e o Espírito Santo descerá sobre você em forma corporal como uma pomba. Então um plano de salvação de Deus terá se cumprido em você. Os homens, achando-se tão bons, estão a dizer que Jesus foi guardado por mulheres ricas e milhões de pessoas acreditam nelas. Alguns na minha própria profissão apontarão para esta passagem e conseguirão que mulheres ricas os apoiem. E eles farão acreditar que eles estão a fazer a obra de Deus como você faria com vacas leiteiras. Como o homem lhe disse, tudo o que você deseja, acredite que recebeu e receberá. Depender de mulheres ricas para se manter. Ofereceram-me diamantes, joias de todos os tipos, dinheiro, meu aluguel pago por 5 anos seguidos, todos os tipos de coisas, mas nunca aceitei nada disso. Paguei todas as minhas dívidas, mas não com presentes como esses. Quando me disseram que essa era uma prática comum, assegurei-lhes que eu não era comum e não estava no mercado pelo que eles ofereciam. Mas as mulheres mencionadas em Lucas foram as suas testemunhas, aquelas que registraram suas visões para apoiar sua afirmação. Pois é preciso ter prova de que tudo o que foi dito de Jesus Cristo nas Escrituras foi experimentado por Ele. Não deveria Cristo experimentar essas sanções, essas emoções e então entrar em sua glória? Preciso que as Escrituras sejam confirmadas. Pois não estou a falar apenas com você neste nível, mas em todos os níveis do seu ser. Um amigo me seguiu de um lugar para o outro, de um nível para o outro, enquanto eu ensinava as Escrituras. Em sua carta, ela disse: a cada palestra eu ficava tão animada que meu coração começava a se partir e no final eu mal conseguia me conter. Não nos foi dito. Não ardeu o nosso coração dentro de nós quando Ele nos abriu as Escrituras? O que mais está lá? Se você ler o relatório de um médico no Jornal da Manhã e se lembrar do que o mesmo médico relatou há 1 ano sobre a mesma condição do coração humano, descobrirá que o médico se contradiz completamente, ou apenas ele esteja citando outro médico. Bem, se houver 1 milhão de médicos, você sabia que encontrará 1 milhão de tratamentos diferentes para a mesma doença? Os tratamentos estão mais na moda do que as roupas que você veste, mudando frequentemente. Mas a palavra de Deus é para sempre. Somos informados. Eu sou de cima, você é de baixo. Você é deste mundo, eu não sou deste mundo. Se isso for verdade, como as Escrituras podem ser seculares? Ele está a dizer que pertence a uma região totalmente diferente, que ele é do crânio onde foi enterrado no início dos tempos e não do ventre de qualquer mulher que teve filhos no tempo. Tudo o que você já fez foi feito por Cristo. Ele é a sua vida
e sem Jesus Cristo em você, você não poderia respirar. Deixando que tudo aconteça, Ele vai vivenciar tudo como você. Acredite em cada preceito literalmente, pois ele será cumprido literalmente. Acredite que todas as coisas são possíveis para você e que você é o que deseja ser. Persista nessa suposição e ela se tornará realidade. Tendo assumido a vida que você vive agora, ninguém poderá tirá-la de você, mas você mesmo. Você tem o poder de abandoná-lo por não estar mais consciente dele e o poder de pegá-lo novamente por meio da consciência. Você é o Cristo cósmico que pregou seu poder na humanidade em 6 vórtices como a estrela de Davi de 6 pontas. No momento de puro êxtase, Deus começou uma boa obra em você. E ele a completará conforme seu estado predestinado se desdobra de dentro. Agora, vamos ao silêncio.

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2: 6 horas.
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1: 6 horas e 14 minutos.
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1: 6:20.
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3: Bem, bom dia, caro ouvinte. Já estou aqui desde as 6 da manhã, não se preocupe, estou aqui. Bom dia para vocês todos. Esta manhã de quarta-feira, dia 14 de outubro de 2026. Eu não cheguei tarde, não. Cheguei cedo, só que estava aqui, deixei aqui a música rolar, para a gente entrar agora aqui no Salto da Consciência desta quarta-feira. Já sabe, meu nome é Nelson. Deixa-me trazer aqui rapidamente o tempo aqui para nossas cidades, ok? Deixa-me saber aqui, minha irmã, trazer o tempo aqui. Maputo, hoje, de quarta-feira, 14 de outubro de 2026. Olhando aqui para a nossa temperatura aqui, deixa ela ver aqui o que, que eu tenho aqui para vocês. Já sabem, podem pedir o tempo mandando uma mensagem para 87000990. Mandem uma mensagem para mim. Disse o locutor, eu quero tempo. Escreve aí só tempo é a cidade. Eu sou marca bom ou a palavra tempo, marraquena ou tempo. Eu vou te mandar isso. Mas pronto. Maputo máxima 37, mínima 22. Maputo 37, my God! Ai, ai, eu gosto de dizer essa palavra, my God. Vocês não gostam? My God! Meu Deus, ok? Estou a ver aqui as temperaturas, sim senhora, hoje alguma coisa não está correta aqui. Deixa-me eu alterar aqui. Previsão para esta semana. Deixa-vos passar a previsão para esta semana aqui, a partir de hoje, quarta-feira, ok? Vamos lá ver aqui. Hoje a previsão é 37, ok? Cidade de Maputo, ok? Sensação? Maputo 37, sexta-feira 37, quinta-feira 37, hoje é quarta-feira, hoje é quarta-feira 36, amanhã 37, 35 aliás, sexta-feira 34, sábado 36, domingo 34, segunda 36, já viram essas temperaturas? E depois na terça-feira, entra o frio na terça-feira. Então vamos ter temperaturas, malta, 35, 36, 34, 35 para toda a semana, até segunda, até terça-feira. Terça-feira, preparem-se para dias de calor, my God. Bom, vamos lá ver como é que está o tempo. Vamos fazer como é que está o tempo, né? Maputo, máxima 37, mínima 22, com o céu nublado. Cidade de Xaxai, máxima 34, mínima 21, com o céu parcialmente nublado. Machis, máxima 30, mínima 22, com o céu limpo. Inhambane, máxima 29, mínima 23, com o céu limpo. Beira, máxima 30, mínima 23, com o céu limpo. Chimoio, máxima 31, mínima 18, com o céu limpo. Quilimane, máxima 32, mínima 23, com o céu limpo. Tete, máxima 29, máxima 39, mínima 25, com o céu limpo. Nampula, máxima 34, mínima 21, com o céu limpo. Lixinga, máxima 29, mínima 17, com o céu praticamente limpo. Cidade de Pemba, máxima 30, mínima 23, com o céu limpo. Limpo, limpinho aqui o céu. O céu aqui vai estar limpo, ok? Vai estar limpo, mas pronto. Vamos lá olhar aqui para a nossa audiência. Vamos ver quem está aqui, presente aqui. São 6 horas e 35 minutos. Quais são?
4: 6 horas e 35 minutos.
3: É exatamente isso, 6 horas e 35 minutos. Benedito Álvaro, bom dia. Aqui Ruben Américo, bom dia. António Machava, bom dia. Tenho também aqui o Gerson Timóteo, bom dia de Nampula. Da Beira, Xadreca Alberto, bom dia. Aqui da Zé de Maputo, António Machava.

0: Machava, bom dia. Calton Vicente, bom dia. César de Tete, bom dia. Então, quem está aqui mais? Abdul de Nacala Porto, bom dia. Tenho aqui também. Tenho aqui a Justice, António. Ele também tem o Ernesto Guambe. Tenho aqui o Augusto Nhatsave, bom dia. Benedito Álvaro, bom dia. Quinho Domingos, aqui mano, Quinho Domingos, estou a pedir músicas em Angola, gestora. Tem também aqui o Augusto Calano. Peço ouvir a música do artista Félix, feature Alma Jahem Bonfire. Olha, não tenho essa música, mas vou tentar apanhar essa música aí. Vou falar com a produção. Valdemir Luiz, bom dia. Aqui, tenho aqui também Zacarias Salvação. Tenho aqui também o Benedito José. Eu sou da Bahia. Ok, já percebi a música que tu queres. Riquito Variz, bom dia. Samuel António, bom dia. E tenho aqui o Bila, bom dia. O Joseph também está aqui, bom dia. O Max Chimbua, bom dia. Osvaldo também está aqui. E vamos aí para o nosso Saltar a Consciência desta segunda-feira, ok? É quarta-feira.
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0: Bom, Solta a Consciência nesta manhã de quarta-feira, 14 de outubro. Vamos lá falar aqui com a nossa audiência maravilhosa sobre o tema de hoje, que ontem foi interessante a gente conversar. Afinal de contas, você, quer ouvinte, quer, não consegue abdicar, abdicar dos seus traumas, ok? Você não quer deixar para trás. Este livro aqui, que eu trago para aqui para vocês, é interessante para você ler com a sua família, seus filhos, ok? Eu ontem estive a falar sobre este processo de você abdicar das suas mágoas, dos seus rancores, ok? Agora, caro ouvinte, hoje eu vou continuar aqui a falar sobre este tema aqui, do livro do Dr. Joseph Murphy, que tem o título que é Chaves Mágicas. Por que as Chaves Mágicas? As Chaves Mágicas é importante para si, porque o ouvinte vai poder ter felicidade. Você já imaginou ter uma forma de viver de feliz até o resto da vida? Sempre feliz da vida, não haver tristeza, não haver, haver sucesso, não haver falta de sucesso na sua vida. Já pensou nisso? Já pensou? Como é que eu vivo sempre feliz? Sempre feliz. A felicidade a bombar na minha vida. Ai, ai, ai, ai. Como é que eu faço para eu viver feliz? Como é que eu faço para eu viver? Como é que eu faço para viver? São várias vozes aqui. Como é que eu faço para viver feliz? E é exatamente isso que a gente está aqui a falar, né? Você faz essa pergunta para si mesmo. Mas, meu Deus, eu quero viver feliz. Como é que eu faço? Quais são as fórmulas que eu tenho para isso, ok? Qual é a fórmula que eu tenho? Caro ouvinte, eu ontem tive também a história daquela mulher que se desentendeu com lembra essa história que eu trouxe ontem? Daquela mulher que sempre está a discutir com o marido. Vocês conhecem essa história? Falei ontem, epa, mulher sempre, até a filha diz, vocês têm que apanhar, vocês dois. Caro ouvinte, os traumas psíquicos roubam vitalidade, plenitude, beleza, energia. Não nos podemos dar ao luxo de albergar sentimentos magoados, ok? Eu quero... quero que o ouvinte preste bem atenção. Eu quero que o ouvinte quero que o ouvinte preste bem atenção aqui numa coisa. Os traumas psíquicos, eles roubam vitalidade, plenitude, beleza, ok? Não nos podemos dar ao luxo de albergar sentimentos magoados, porque nos roubam tudo aquilo que vale a pena. Seria a maneira mais rápida de envelhecer e adoecer. O remédio resulta caríssimo, resulta, caríssimo. Rouba-nos tudo que vale a pena. Há gente que tira uma satisfação mórbida de armar-se em mártir e dizem assim, eu falei sobre isso ontem, se tu gostas de mim, farias tudo isso, ok? As chantagens emocionais, falamos sobre isso ontem. Então, o ouvinte quer que todos os seus familiares e colegas pensem à sua maneira, acreditem às suas crenças, se conduzam à sua maneira, votem como você e vão à mesma igreja que você. É o que falamos ontem. Muitas pessoas têm essa ideia, estás na minha casa, vais seguir as minhas regras. É as minhas regras que tens de seguir. Mas não sabem que cada um tem um Deus dentro dele e cada um tem as suas ideias. Então, dê aos seus familiares, aos seus avós, a toda a gente a liberdade. Deixa toda a gente acreditar o que quiserem, ok? Se quiserem acreditar num demônio, deixe-os terem suas particularidades, anomalias, estricidades. Em inglês, diz-se que chama-se mind your own business, cuide da sua vida. As pessoas na sua vida têm o direito de fazer o que lhe parecer mais correto. O ouvinte tem o direito de fazer o que lhe parecer correto para si, correto? Então, está neste mundo para fazer o bem, pensar bem, agir bem, ser correto. Está cá para ser produtor, para contribuir para o mundo. E o que produz? Você, caro ouvinte, você está a produzir harmonia, você está a produzir saúde, você está a produzir paz, você está a produzir alegria, você está a produzir abundância, você está a produzir segurança, né? Não tem tempo para críticas, condenações, autopiedade, nem para criticar os outros. Porque está ocupado com a sua própria obra, correto? Está a realizar as grandes coisas. O seu sucesso, prosperidade, paz e felicidade não dependem do que os outros fazem ou não fazem. Dizem ou não dizem, pensam ou não pensam, acreditam ou não acreditam. A única coisa que importa é aquilo que pensar no coração, porque o coração é o subconsciente. Ou seja, aquilo que pensar e sentir é aquilo que o ouvinte é. Será responsável pela sua mentalidade, seja responsável pelas suas reações, pensamentos, sentimentos, emoções, ok? Então, o ouvinte... As sugestões, afirmações, ações dos outros não têm poder para o transformar. O ouvinte transforma-se sozinho pelo movimento dos seus pensamentos. Logo, tem a oportunidade de amaldiçoar ou de abençoar. Se lhe chamarem de... Ah, você é uma pequena... Você é uma barata. Você é uma doninha. Você raciocina. Eu sou uma barata? Eu sou... Não. E pode responder. Hoje não pode me transformar. Você não pode mexer no meu estado de ser. Então... A paz de Deus enche a sua alma e continue tranquilamente a sua vida. O ouvinte recusa dar a essa pessoa qualquer causa para de dor, de transformar emocionalmente, de tornar racional, até fazer uma figura, que será o que ela realmente. O ouvinte é inteligente, dê mais para se deixar levar. Diz-nos o Cântico de Salomão, douro como a sepultura, o ciúme, as suas brasas são brasas de fogo. A concorrência ciumenta dá cabo do homem. Uma pessoa ciumenta é infantil. Mostra bem isso. Já reparou bem isso? Uma pessoa ciumenta na vida profissional. Você já viu uma pessoa ciumenta na sua vida profissional? Alguém que tem ciúme de si no seu trabalho? Ai, ai, ai, ai, ai, ai, ai, ai, ai, ai, ai. Ok. Bom. Vamos lá ver aqui se um homem na vida profissional mete o bedelho no trabalho do outro, só pensa no outro, no que faz quando chega a casa, nos preços que fixou na montra. Parece que não tem tempo para lhe diz respeito, não trata do próprio negócio, trabalha para o outro o dia inteiro, não recebe nada por isso. Não será desperdício de energia, vitalidade e entusiasmo? É, pois. Agradamos mais aos outros quando damos o nosso melhor em talento, capacidade, tempo, tudo mais. Acha que está bloqueado por causa da pessoa de quem tem ciúmes? Não. É o seu pensamento a governá-lo. É aquilo que acredita regê-lo. O ouvinte é escravo da outra pessoa. Se for mulher a sentir ciúmes, sente-se inferior, cheia de pavor, com complexo de rejeição. Põe outra pessoa num pedestal, como quem diz: estás lá no alto, eu aqui embaixo. Está a despromover-me. E é certamente a atrair a carência. Está a empoderar-se. É desastroso. Eu recebi uma carta aí de uma ouvinte aí, a queixar-se de que a cunhada e a sogra não gostam dela, que até já lhe tinham dito que preferiam a ex-mulher do marido. Ai, ai, ai. Nunca a convidavam para as suas casas, pediam sempre o irmão e o filho que as visitasse sozinho. Mas embora ela se esmerasse para lhes agradar, criticavam-lhe a comida, a casa, a roupa, a própria fala. Essa mulher dizia-se que inferior e rejeitava. Você já passou por isso? Ter uma cunhada e uma sogra que dão cabo de si. Eu já falei isso aqui no programa. Hoje eu quero falar sobre... Eu até falei sobre o caso dessa mulher aqui, que ela rezou, entrou completamente as minhas parentes a Deus e tal, tal, tal, e fez essa oração, ok? Que ela era um canal divino, que ela seguiu esta oração e as instruções, e o ouvinte também pode fazer. E depois, quando ela fez essas orações, e a família dela começaram a ter contato com ela, e esse sentimento desapareceu, ok? Há um pouco, também houve um agente comercial que disse que, tímido, reservado e sentido, achava que o mundo era cruel e agreste. Aliás, tentava fugir do domínio da vida a que tinha direito. Disse que a mulher e o patrão e os colegas não apreciavam, criticavam. Estava cheio de ressentimento, que os filhos desprezavam. Ok? Eu quero fazer uma pergunta aqui para si. E esta aqui é a questão que vamos falar hoje aqui no programa. Você, caro ouvinte, você sente que o mundo é cruel para si? É agressivo? Você sente que está a perder o domínio da vida, daquilo que você tem direito? Você acha que o seu patrão e os seus colegas não lhe apreciam? Criticam-lhe todos os dias? Que acha que você acha que os seus patrões e os seus colegas de trabalho também não gostam de si? Você está nessa situação? Eu quero falar com pessoas que estão nessa situação hoje, ok? Situações de pessoas que acham que a vida não está a andar bem, que os patrões não gostam de si e que a família também não gosta de si. Ligue para mim aqui, número 87-000-9900. Vamos lá falar sobre esse assunto aqui. Vamos conversar nas calmas sobre esse assunto. Você acha que as pessoas não gostam de si, que o mundo não está a andar na sua direção? Então, ligue para mim para a gente falar sobre esse assunto aqui, no show da manhã, ok? O número já está disponível, 87-000-990. Eu quero falar consigo sobre esse assunto. Você acha que o mundo não está a andar da forma como você quer? O número já está disponível. Você pode ligar para falarmos sobre esse assunto aqui. Você acha isso mesmo? Você acha que o mundo não está a seguir o caminho que você quer? Que as pessoas, os seus familiares, os seus filhos, os seus colegas de trabalho, o seu patrão, todos estão a criticar-lhe, criticam-lhe todas as suas decisões. É um caso extremo. Como é que você vai ter sucesso e felicidade se você acha que todo mundo está contra si? Você conhece pessoas assim que vivem a dizer: todo mundo não gosta de mim, o mundo é horrível? Você conhece as pessoas que estão sempre a reclamar? Bom, tenho aqui o Nélio Penga Tuarques, ok? Também tenho aqui o Alfredo Castigo Maci, também tenho aqui este ouvinte. Bom, vamos lá ver se a gente tem aqui ouvinte que quer falar comigo sobre esse assunto. São 6 horas e 50 minutos. Se eu não tiver ninguém aqui a ligar, eu vou para a música, ok? Quarta-feira, ninguém quer me ligar, eu vou para a música, ok? Eu volto já já. Ok? Rapidamente estou aqui de volta. Já que ninguém me liga. 6 horas e 50 minutos, voltamos já já.
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2: 7 horas.
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3: Exatamente isso, previsão do tempo aqui bem rápido, Maputo, máxima 37, mínima 22, bem calor, calorzito aqui para Maputo, é quarta-feira, dia 14 de outubro de 2026, cidade de Xaxai, máxima 34, também calor ali para a nossa cidade de Xaxai, mínima 21 com o céu nublado, Machixe, máxima 30, mínima 22 com o céu limpo, cidade de Inhamano, máxima 29, mínima 23 com o céu limpo, Beira, máxima 30, mínima 23 com o céu limpo, Chimoio, máxima 31, mínima 18 com o céu limpo, Quilimano, máxima 32, mínima 23 com o céu limpo, Tete, máxima 39, mínima 25 com o céu limpo, Nampula, máxima 34, mínima 21 com o céu limpo. Lixinga, máxima 29, mínima 17 com o céu praticamente limpo aí. Pemba, máxima 30, mínima 23 com o céu limpo. Ok. São essas temperaturas que nós temos aqui para si nesta manhã, ok? Deixa-me olhar aqui para quem está aqui que mandou o seu bom dia, ok? Quero ver o que é que tem aqui. Quero cumprimentar alguns ouvintes aqui, deixaram suas mensagens. Gilberto Rafael Machava, bom dia. Tenho aqui também a Cassandra Edmocitoy. A Cassandra tem muitos nomes. Chama-se Cassandra Júnior, chama-se Carlota. Eu não percebo ela. Querida, tens muitos nomes. Eu não estou a entender. Não estou a entender. Ora chama-se Cassandra Júnior, Modragon. Ora chama-se Cassandra Edmocitoy. Ora chama-se Carlota. Já não estou a entender. Não estou a entender, querida. O que é que se passa contigo? Afinal, tens um nome ou vários nomes. Ok? Ai. Bom, Nicolau Mulima. O Nicolau Mulima diz que eu sou Tony. Eu não estou a entender também. Afinal, qual é o teu nome? Alfredo Castigo Maci, bom dia. Tenho aqui o Nélio Penga, mas ele diz que não. O meu nome é Nélio Tuarques. Mas também diz Nélio Penga. Não entendi também. Ei, esses meus ouvintes. My God. Aqui temos um que fala bem. Eu sou Julito Avelino. Estou aqui na cidade de Nampula. Peço a música da Maíja. Fila Nova. Título, Eu Sou Teu, ok? Edson Reis de Tete, bom dia. Tenho aqui também o Pedro Maund, que está na beira. Tenho aqui, quer uma música, Vou-te Que Zombar, ok. Alfredo Castigo Maci, ele diz que ele quer a música de Ximangue, ok? Ximangue, ok, eu era Ximangueto. Tenho aqui também aqui presente o Deluge Cipriano. Chamo de Cipriano, Deluge Cipriano de Majesta. Quero música de Majesta, ok? Shedrek Alberto, Trifiner Diana. Diana de Trifiner, Trifiner Diana, ok? Vamos lá ver qual é a música de Trifiner Diana aqui. Ok, tem a música Trifiner Diana. Diana, a Diana, tem aqui. Vou tocar agora aí, Diana, para ti, tá bom?

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1: 7:24.
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1: 7:25.
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1: Bom, estamos aqui no Soltar a Consciência desta manhã de quarta-feira, dia 14 de outubro de 2026. Ai, cara! Ai, que maravilha! Que maravilha esta de vocês estarem aqui connosco a fazermos este programa, ok? Vamos lá juntos aqui falar aqui sobre... Afinal de contas, quando a gente fala de chaves mágicas, caro ouvinte, você entende o quê? Chaves mágicas. Quando eu digo, hoje vamos falar sobre as chaves mágicas, o que é que você está a entender sobre que vamos falar sobre chaves mágicas? Será que você está a entender que existe uma chave mestra para você ficar feliz? Você ficar feliz, ficar ter sucesso na vida. E para isso, você tem que entender que existe uma chave para isso. E uma das coisas que faz com que você não tenha a chave para isso é o fato de você achar que a vida está-lhe a tratar mal. A vida é um sofrimento. Estou a sofrer. Ninguém gosta de mim no escritório. Ninguém gosta de mim em casa. A minha família não gosta de mim. Ok? E isso, isso cria-lhe um problema sério. Que é o problema de você não crescer. Ok? Então, eu quero falar consigo sobre isso. Quero falar exatamente com aquelas pessoas que têm esse pensamento. Ai, porque ninguém gosta de mim, ninguém gosta de mim, ninguém. Eu quero falar consigo sobre esse assunto aqui. O número já está disponível, 87000-9900. Eu quero falar com aqueles que acham que a vida está a lhe tratar mal. Hein? Mesmo mal, ninguém gosta de mim. A minha família, os meus colegas do trabalho. Eu sou uma pessoa que vem a sofrer, estou a sofrer muito. Vamos lá ver se a gente consegue ter aqui alguma interação hoje do dia. Será mesmo que você está a sofrer? Sofre mesmo? Você está a sofrer mesmo da vida? Vamos lá ver porquê. Alô, bom dia.
2: Bom dia.
1: Primeiro, com quem tenho o prazer de falar?
2: Anísio Marta.
1: Anísio o quê? Bom, tenho aqui o primeiro ouvinte que liga para mim e desliga-me na cara. Eu tenho esses ouvintes que têm esse hábito de fazer isso. Ligar para mim e desligar. Mas eu já estou habituado. Hoje é 14 de outubro de 2026. Quero que o ouvinte ligue para mim para a gente falar sobre isso. Você acha que a vida não está a dar aquilo que quer? Você acha que vive de uma forma... que toda a gente lhe odeia, toda a gente lhe critica, toda a gente olha para si e não gosta de si. Hein? Será que as pessoas lhe criticam? O patrão não aprecia? Você acha que o patrão não te aprecia? Os teus colegas não te apreciam? A tua família não te aprecia? Eu quero falar consigo aqui, vamos lá ver quem é esse. Quem são esses que acham que a vida não lhes está a dar aquilo que eles querem? Você vive assim? Você acha que o mundo é cruel? Você acha que o mundo é cruel? O mundo é mesmo mau? O mundo é cruel para si? O teu patrão, os teus colegas não te apreciam? Então, nós temos que falar sobre isso. E temos a fórmula para isso. Ok, a forma para isso temos a fórmula na Bíblia. A Bíblia tem uma forma muito nice para pessoas que têm esse tipo de sentimento, que ninguém gosta de si, ninguém lhe, que toda a gente lhe critica, ninguém lhe aprecia. Ai, my God, eu vivo. Ai, meu Deus, ninguém gosta de mim. Sim, bom dia.
2: Bom dia.
1: Bom dia, tudo bem?
2: Tudo bem, mais ou menos. Não sei se olhar.
1: Tudo bem. Primeiro, qual é o seu nome?
2: Fred.
1: Fred, qual é o apelido?
2: Mucavel.
1: Então, qual é a sua história, Fred?
2: Eu acho que ninguém gosta de mim, porque eu já estou há 4 anos já vivendo sozinho.
1: Por quê?
2: Mas quando eu peço ajuda, os próximos, eu quando tenho algo, eles se interessam comigo, mas quando eu estou a passar mal, dificuldades, quando peço ajuda, eles nunca me ajudam.
1: Quem são?
2: Principalmente meus familiares.
1: Tá já vendo?

0: Verão.
1: Eu tô vendo a Madol.
0: Vive sozinho, tem de uma casa sozinho, trabalha, João?
1: Faço biscates, tô vendo uma casa de renda.
0: Ok, mas então estás. Pelo menos tens uma casa sozinho. Consegues viver a tua vida sozinho, né?
1: É pá, desde o momento que eu percebi que eles não estão nem aí pra mim, eu preferi sair de casa, fazer minha vida.
0: Ok. E achas que a vida é cruel?
1: Eu não acho que a vida é cruel.
0: Só tens esse problema com a tua família que nem querem saber de ti.
1: Exatamente.
0: Mas o que aconteceu? Houve uma briga? O que é que fizeste?
1: Eu não tive uma briga, só que eu nasci numa casa com condições. Então, o meu pai, ele não tem condições. Então, eu sou quase um dos filhos naquela casa mais desprezado por isso.
0: Okay.
1: Sim, porque ele não consegue fazer nada em casa, então eu cresci naquela casa. Ele agora anda de qualquer maneira.
0: Quem? O teu pai?
1: Envergonha-nos.
0: O teu pai?
1: Sim.
0: Okay. Ele bebe muito.
1: Anda a beber de qualquer maneira nas ruas. Eu até quando me encontro tenho vergonha de dizer aos meus amigos que ele é meu pai, mas ele estava muito bem quando... Me recordo muito bem quando eu cresci na minha infância, ele era um trabalhador. Conseguia se preocupar conosco, mas agora ele não está nem aí.
0: Agora diz-lhe uma coisa, Fred, tu já paraste para pensar assim? Tu já reparaste que ele é é uma pessoa com um problema, ok? Tu já paraste para pensar que talvez tu venhas resolver o problema dele? Já paraste para pensar que tu podes ser a própria solução para ele? Pensar para ser a solução dele é tu arranjares forma de dizer, ok, eu vou enfrentar este assunto aqui. Eu vou pegar o meu pai aqui. Eu vou trabalhar a ele para entender, afinal de contas, qual é o problema que está na mente dele.
1: Por acaso, já pensei nisso, só que ele é pai muito desprezível. Ele humilha quando tem embriagado. Então, às vezes, eu perco aquele moral.
0: Exatamente. Já entendi um dos pontos que faz-te desistir são as palavras que ele solta, que são mesmo palavras que te afetam, isso?
1: Sim, sim. Ele até quando estamos entre família, às vezes ele fica contra mim, fala coisas tipo coisas humilhosas. Diante dos familiares, fala mal de nós.
0: Por que tu não fazes ele chegar a uma igreja?
1: Pá, não é fácil.
0: Não, imagina que tu tenhas. Imagina que eu diga assim. Imagina que eu sou Deus. Digo assim: Fred, tu agora tens um trabalho na terra. Tens que recuperar o teu pai. Imagina lá que essa tua tarefa. A única coisa que tens que fazer na vida é recuperar o cota. Está a ver, né?
1: Estou a perceber.
0: É um desafio, né? Desde muitos desafios que nós temos na vida, para correr, saltar, jogar basquete, jogar futebol, ser campeão de ti, daquilo, ter melhor matemático. Mas um dos desafios que nós temos na vida, às vezes, é recuperar as pessoas que nós gostamos, que nós amamos. Na Bíblia diz assim, não sei se tu lês a Bíblia, diz, olha, amai o próximo como a ti mesmo. É ok? E amar o próximo como a ti mesmo é exatamente isso. É amar aquela pessoa incondicional, bêbada, que dispara bujardas, disparates, está a ver? Insulta, está a ver?
1: Estou a perceber.
0: Então tu viras viste o Matrix? Viste aquele filme Matrix? Matrix, viste? Não, não viste o Neo quando ele começa a receber aquelas balas, o gajo começa a esquivar assim, faz para trás aquele movimento. Então as balas são as palavras do teu pai. Então tu tens que virar um Neo, o próprio. O próprio Neo, o próprio que as balas não lhe afetam. Ele manda socos com palavras. Você está a olhar só, dizer, ok, eu estou aqui. Vamos juntos trabalhar. E dizer a ele mesmo, pai, eu decidi que eu quero te recuperar. Ah, não, eu vou te recuperar. Ok? Eu não quero, não gosto de te ver assim. Estás a ver? Experimenta lá pensar nisso que eu estou a dizer. E tomar a liderança. Não pede ajuda a ninguém. Quem quiser ajudar, te ajuda. Quem não quiser, você diz. Sou eu sozinho. Da mesma forma que tu decidiste, epa, vou para a minha
1: acaso,
0: vida.
1: Por acaso, penso sempre nisso, por acaso, porque eu penso sempre nisso, que eu serei a pessoa que irei, tipo, salvar a ele.
0: Mas, então, agora toma uma decisão, falaste comigo. É assim, faz o seguinte. Procura também pessoas que já recuperaram pessoas no teu estado. As igrejas têm pastores lá que já recuperaram pessoas alcoólatras, né? Então, procura pessoas que te deem dicas para você conseguir. Primeiro, uma das coisas que é tu tens que ter uma capacidade de aguentar aqueles insultos, aquela forma como ele te trata, ok? Esse é o primeiro passo. Você dizer assim, ele pode falar o que ele falar, eu vou ficar ali. Esteja a perceber? Vou lhe aguentar. Trabalha em ti, medita, faz respiração, faz praticar silêncio, faz várias técnicas para você primeiro conseguir aguentar aquele processo. Depois, vai falando também nesse processo, vai falando com pessoas que têm essa capacidade. Pergunta, epa, aqui na igreja tem alguém, aqui numa igreja aqui perto que pode me ajudar? Como é que eu recupero o meu cota? Está nessa situação? Como é que são as palavras? O que é que eu faço para ele? Deixa eu saber. E as pessoas vão te ajudar, tá bom?
1: Obrigado.
0: Um abraço aí, irmão. Tchau, tchau.
1: Valeu.
0: Tchau, tchau. São neste momento 7 horas e 43 minutos. Este aqui é o teu Soltar a Consciência da Rádio 99, do Show da Manhã. E o meu nome é Nelson, ok? Eu quero atender mais um ouvinte aqui em linha. Sim, bom dia.
2: Bom dia, como está?
0: Bom dia, está tudo bem. Como é que se chama?
2: Chamo-me Wilson João Antônio.
0: Diga lá, sou Wilson.
2: Sim, sim. Na verdade, a minha questão é muito triste.
0: Sim.
2: Sim, eu tenho pai, mãe, e só que meu pai e a minha mãe se separaram.
0: Sim.
2: Então, eu cresci com meu pai e a minha infância foi muito triste.
0: Uhum.
2: Então, com isso, eu consegui frequentar até 12ª, terminei 12ª, ali sentei com o meu pai. Aí o meu pai me perguntou, qual é o teu sonho? Eu falei que pá, eu tenho um sonho de ser jornalista, uma coisa dessa. Depois ele disse que nós não temos condições para isso ali, mas podemos tentar te meter na carta. Eu falei, tá bom. Então, eu quero ir ver família lá em Chimone. Depois de eu ver família, é de voltar para casa. Então, se caso os planos que pai tem comigo não ser possível e no próximo ano, eu vou seguir com o quê? Com o meu plano também. Vou para a beira e vou procurar alguma coisa.
0: Tá junto agora?
2: Concordamos, tudo bem. Eu fui para Chimoio, fiquei uma coisa de 2 meses aquilo. Recebi chamada dele a me dizer que assim você está lá, está sentado, você não pode esperar só no bolso de pessoa, que essas coisas ali. Eu automaticamente senti tão mal, né? Com aquelas palavras ali. Eu tinha que. Quanto? Eu tinha que procurar também lá em Chimoio. Epa, eu só estava a procurar para pelo menos conseguir em qualquer site ali. Consegui entrar em uma oficina ali pensando que poderia me dar também alguma coisa. Fiz 1 mês e metade. Não me deram pelo menos 5 meticais para eu poder comprar. Como eu acabei sentando, pensei que nada, eu preciso regressar para casa. Aí quando eu voltei para casa, sempre a conversa com meu pai, eu nunca tive uma conversa agradável com meu pai. Sou muito tímido e sou feliz distante a ele. Então, quando eu voltei para casa ali, eu falei para ele, sendo assim, eu vou para a beira, vou procurar qualquer coisa e ali eu vou trabalhar e vou ver o que vai dar. Tá bom. Daí eu vim para cá na beira, sofri. Pouca parte eu tava ali contar. Eu sou daquele, não gosto de pedir dinheiro. É que eu já lhe pedi dinheiro uma vez. E a resposta, quando eu fui passear a feira, eu lhe pedi, pai, eu pedi também 500, quero comprar sapato. Daí ele começou a me detestar, me dizer que você foi passear feira, não ir ver coisa.
3: Uma década.
2: A partir desse dia, eu me jurei que nunca mais vou pedir meu pai dinheiro. E com tudo que eu estava a passar, simplesmente eu estava a lhe contar. E ele percebeu que ele precisava de, o meu filho precisava de alguma coisa. Aí ele me mandou 300, eu levantei e comecei sempre a lutar. Lutei até conseguimos buscar. Transito a fazermos buscados, organizando meu dinheiro. No próximo ano tentar fazer alguma coisa. E chegou um momento, o meu irmão tinha uma vaga. Me ligou daqui para aqui, disse que é para ver, enquanto eu também estava no meu trabalho. Eu falei, não posso vir lá, porque uma coisa daqui para aqui. Primeiro é antes, pare antes. Então daqui para aqui é impossível. Aí falaram com meu pai me liga, me detesta. Eu falei, ele me liga, me detesta, diz que eu fiz mal e dizer que no próximo ano eu tenho plano contigo, que. Eu acabei lhe respondendo, que pá. Pai, dizer a verdade, eu não estou ligado nos teus planos, eu estou ligado também nos meus planos. Né? Então, eu, por que eu respondi assim? É por causa de por não ter uma boa conversa de pai e filho, e a minha infância foi de sobrevivência, e com isso tudo eu não me sinto à vontade nas mãos do meu pai. Me sinto que o meu pai me deixou como se fosse só o filho de um qualquer assim. E eu até então estou a fazer minhas coisas do meu jeito.
0: Ok. Mas o teu pai tem casa, trabalha, como é que é?
2: Sim, ele tem casa, trabalha, tem família, trabalha, tem.
0: Ok, tens irmãos com ele? Ele tem irmãos?
2: Sim, tenho, mas os meus irmãos são pequeninos, quase vou dizer que o meu pai com a minha mãe só nasceram a mim. Depois tenho, mas são pequenininhos, não tenho também, que tem também 10 anos.
0: Diz lá uma coisa, irmão. Diz lá uma coisa, Wilson. Diz lá uma coisa. Tu já pensaste ou já fizeste pegar em ti um dia, sentar e dizer assim: pai, eu quero falar contigo e não preciso da tua resposta ou opinião. Eu só quero falar aquilo que eu estou a sentir daquilo que é a nossa relação de pai e filho. E explicas isso que acabaste de me dizer. Olha, eu tenho esse sentimento para contigo. Acho que desde aquela infância aconteceu isto, aconteceu aquilo. E eu venho trazer aqui a minha posição com relação a ti como meu pai. Ok? Podemos conversar. E também o pai também pode me dizer aquilo que sente sobre mim, eu vou ouvir. Podemos depois, no final dessa conversa, ter um entendimento, ou posso eu levantar, mas pelo menos disse aquilo que eu penso e o pai disse aquilo que eu penso, que ele também pensa. E pronto, e começa hoje uma nova jornada entre a relação de tu e o teu pai. Ok? Porque há percepções, tu achas ele uma coisa, ele também acha de ti outra coisa, e vocês estão assim, não conseguem conversar. E então, toma uma decisão como homem, diz assim: eu vou falar com o meu pai, ok? Vou lhe explicar, prepara bem a reunião, prepara bem o meeting, manda uma mensagem para ele: pai, sábado vai estar em casa, eu posso vir ter uma conversa contigo aí no quintal, ou sei lá, na sala, onde tu quiseres. É uma conversa de que eu quero te dizer aquilo que eu sinto sobre a nossa relação entre pai e filho, ok? Exprime e tira isso dentro de ti, está a perceber? Porque tu tens que amar esse pai. Tu tens que amar esse pai, porque a Bíblia diz: ama o próximo como a ti mesmo. O dia que tu começares a amar esse pai incondicionalmente, mesmo ele sendo o que ele é, tu vais começar também a amar a Deus como ele é, entendes? Nós não podemos julgar Deus. Se a gente julga Deus, estamos a cometer um erro. Julgar pai e julgar Deus são coisas erradas, ok? Apesar de... Porque tu podes olhar para o lado e dizer: mas pô, como é que Deus deixou essas pessoas morrerem? E tu dizes: eu já não gosto de Deus. E tu podes olhar para o teu pai e dizer assim: poxa, meu pai tratou-me mal, eu já não gosto dele. Mas eles, na verdade, são a mesma coisa, são pais, né? Então tu é que tens que mudar esse sentimento. O meu conselho é esse. Muda esse sentimento, vira uma pessoa porreira, vira uma pessoa nice, muda a tua atitude, muda o teu, para tu teres sucesso na vida, para tu teres alegria na vida, para tu teres felicidade. Essa conversa com o teu pai é para trazeres isso, felicidade para a tua vida, alegria, ok? Não ficares com esse remorso, esse sentimento dentro dele, ressentimento, talvez com rancor, às vezes assim misturado, estás a ver? E vai libertar isso, tá bom?
2: Mas por mim, né? Porque eu às vezes tenho apreciado também a conversa dos meus amigos com seus pais. Eles conversam, eles sorriam. Por quê? Porque esta confiança, primeiro, deve ser o pai a trazer para o filho. Então, isso deve ser uma coisa que deve vir a fazer, não ser daqui para aqui.
0: Vou te explicar
2: quando
0: uma coisa.
2: Quando um pai não conversa com seu filho desde a sua infância, torna-se difícil.
0: Vou te explicar uma coisa. Vou te explicar uma coisa, ok? Tu tens que entender que o mundo é uma coisa muito complexa, ok? Tudo que a gente pensa que é, às vezes não é, ok? Eu vou te explicar uma coisa que é muito importante, Wilson. Tu acreditas na reencarnação?
2: E dizer a verdade, esta palavra parece que me ofendeu um pouco. Estou a pedir explicar em outra.
0: Tu acreditas
2: forma.
0: Que a tua alma já veio para a Terra várias vezes?
2: Sim, acredito, sim.
0: Então, agora imagina que tu e o teu pai já tenham vindo para aqui para a Terra noutra vida, há uns anos atrás, e que tu eras o rei aí da beira, e tu levaste a mulher dele, e vocês voltam a se encontrar na mesma família. Entendes? Então, só estou a dar uma ideia, ok? Que ele, quando olha para ti, talvez sem perceber, ele está a olhar para ti como um inimigo. Ok? Por quê? Porque nas reencarnações, naquilo que chamam os indianos nas sansaras, é um processo que a gente não sabe. Nós vemos para vir nos curarmos aqui com os nossos pais, os nossos irmãos. Então, hoje estás a receber uma informação que nunca ninguém te disse, que é, talvez o teu pai olha para ti como um inimigo. Estás a perceber? Talvez olha para ti, mas tu só vais saber isso quando tu fores sentar com ele. Dizer assim, ei, o que é que se passa afinal entre nós? O que é que está errado aqui na nossa relação? E tu dizes aquilo que tu achas. E ele também vai dizer aquilo que ele acha. E tu vais dizer a ele, pai, eu venho pedir-te perdão se eu fiz alguma coisa que eu não te disse. Ok? Bom, um abraço aí para o Coiso, para o Wilson. Ai, ai, ai. E como é que ele chama? Ele chama-se aqui Bernardo Carlos. Não, ele chama-se Wilson João António. Um abraço aí para vocês. Ficamos aqui com o nosso Soltar a Consciência e voltamos já para a gente trazer aqui o show ao vivo. Vamos ficar com o Paulo Flores aqui. Voltamos já com o Paulo Flores. Vocês gostam de Paulo Flores? Vamos curtir um bocadinho de Paulo Flores aqui. Ok? Vamos curtir um bocadinho de Paulo Flores. Um abraço aí, tchau, tchau. 6:07:54.
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4: 7:55.
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2: 8 horas.
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0: 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Good
1: morning. Exatamente isso. Muito bom dia, muito bom dia, muito bom dia a todos. Bom dia, bom dia, bom dia, bom dia. É com imenso prazer que eu digo a todos bom dia. Olha, vou trazer aqui a previsão do tempo para quarta-feira, dia 14 de outubro de 2026. Maputo, máxima 37, mínima 22, com o céu parcialmente nublado. Cidade de Xai-Xai, máxima 34, mínima 21, com o céu nublado. Maxixe, máxima 30, mínima 22, com o céu limpo. Inhambane, máxima 29, mínima 23, com o céu limpo. Beira, máxima 29, mínima 23, com o céu limpo. Chimoio, máxima 31, mínima 18, com o céu limpo. Climano, máxima 32, mínima 23, com o céu limpo. Tete, máxima 39, mínima 25, com o céu limpo. Nampula, máxima 24, mínima 21, com o céu limpo. Lixinga, máxima 29, mínima 17, com o céu limpo. Pemba, máxima 30, mínima 23, com o céu praticamente limpo. A todos que estão ligados aqui ao programa, eu quero dizer aqui o seguinte, ok? Quero dizer aqui o seguinte. Eu estou muito feliz e quero partilhar convosco a minha felicidade. A minha felicidade é que vocês são aqueles que fazem o meu dia, o meu programa. Eu fico feliz de ter essa audiência maravilhosa que partilham comigo as vossas histórias, os vossos momentos, as vossas vidas. E é maravilhoso. Eu gosto muito. Espero que este programa tenha como propósito poder, juntos nós podermos partilhar as nossas histórias, partilharmos os nossos assuntos e podermos viver felizes, ok? Dizer também que tenho aqui na minha caixa, quero mandar os meus bom dias, o meu bom dia aqui para vários ouvintes que estão aqui ligados aqui ao programa. Vamos lá começar com André Hilário Nhamangua, ok? Ele está na Maxixe. Tenho aqui Agostinho Acácio, está em Tete. Tenho aqui a Almeida Marcelino, está na cidade da Beira. Tenho aqui também a Estelino Pedro, está na cidade de Nampula. Emílio Lucas, bom dia. Tenho também aqui Titus Balat, ele quer a música de Paulo Flores, Fome. Benedito Zeca, bom dia. Tem aqui também Jorge Julito Lourenço, está em Nampula, bom dia. Tenho aqui Bax Adolfo. Meu nome é Bax Adolfo, Rapal, província de Nampula. Ele quer a música Fim do Mundo. Já toquei para ti, cara. Já tomei essa música. Toda Gucci, de Raju Arnaldo Sela, ouvi. Ele quer ver Toda Gucci. Toda Gucci. Vamos ouvir essa música aí. Que ele quer ouvir aí. Gucci. Toda Guccita. Guccita. Vamos tocar essa música de Toda Gucci aqui na Rádio 99 FM. Também vou tocar a música de Rei Bravo com a Zagaia, Ainda Há Fé. Os ouvintes estão aqui, estão a pedir essa música. Milton Marcelino Bernardo, bom dia. Feliciano Munguambe, bom dia. Tenho aqui também Titus, quem não? Tenho aqui Salah Mohamed, bom dia. Solize, ok? Sou Solize, Zé de Pema, na zona da emulação. Ele quer a música de Mason, com o título Orgulho. Orgulho, ok. Orgulho. Bom, eu vou para a música e volto já, para a gente fechar esse assunto aqui, que nós temos aqui, sobre... como é que é esse assunto sobre você sentir-se que as pessoas não gostam de si, seu pai, sua mãe, seus colegas, seu patrão. Vamos falar sobre isso, ok? Um abraço, Rei Bravo aí, vamos curtir aí.
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1: 8 horas e 30 minutos.
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7: Bom, estamos aqui na última hora do Soltar a Consciência desta quarta-feira, 14 de outubro de 2026. Cara ouvinte, meus queridos ouvintes, eu estou aqui a falar de um tema que afeta muitos de vocês, que é a sensação de que a vida não anda para frente. É tudo, a vida é cruel. Os seus pais não gostam de si, o seu patrão não gosta de si, vive a pensar também que os seus colegas também não gostam de si. E eu pergunto, como é que você, caro ouvinte, vai viver uma vida de felicidade contínua se você está com esse pensamento, está com essa sensação de que o mundo está a conspirar contra si, o mundo está o mundo é cruel e você não consegue trafegar bem, porque toda a gente está contra si, você acha que todo mundo está a criticar aquilo que você faz, ok? Eu quero falar consigo. Tive aqui 2 intervenções de 2 ouvintes que ligaram aqui a falar sobre a relação que eles tinham com a família, com os pais. Os dois jovens aqui falaram dos pais. Um, o pai está metido na bebedeira. O outro, o pai acha que o pai não gosta dele, só simplesmente. E pronto, foram essas 2 conversas que eu tive aqui. Agora vamos lá ver se eu tenho aqui algum ouvinte que quer falar comigo aqui. Já tenho aqui alguém na linha. Vamos lá ver quem está aqui. Alô, bom dia.
8: Oi, bom dia, telespectador. Bom dia, Rádio.
7: Nem sabes qual é a rádio, né?
8: Eu estou a falar da minha mãe, Acácio Rui dos Santos.
7: Como é que chamas?
8: Acácio Rui dos Santos.
7: Estás a ligar de onde?
8: Ligando daqui no dono do bairro Nhamainga.
7: Acácio Rui dos Santos, ok. Diga lá então.
8: Eu gostaria que acrescentasse esse último miúdo, esse que diz de que meu pai não está me por interesse por meus iniciativas, o que. Eu gostaria que ele não perder moral sobre o pai. Porque o pai um dia vai lhe precisar de tudo que ele está a fazer, não pode fazer a força do pai, tem que fazer a força de Deus.
7: Ok.
8: Está lhe a dirigir dessa maneira que o pai e a mãe separaram e lhe disseram, ele não é lento. Mesmo se a vivência com o pai, mas a harmonia que ele tem, não é aquele que diz de que estou a viver com minha mãe. Sempre é um aluno que viveu no centro

0: creche, no orfanato, y él como orfa do pai y mãe.
1: Ok.
0: Mas, gostaria que él no perdesse a esperança de estudo, fazer mais força dele, até onde que quer o Deus quiser.
1: Obrigado aí, senhor Cássio.
0: Obrigado.
1: Tchau, tchau. Ficou aqui uma dica do senhor Cássio, ele que manda a sua opinião diretamente de Nhamainda, o que é do Ndondo. Onde é que fica Nhamainda e Ndondo? Eu tenho muitos ouvintes do Ndondo, vocês sabiam disso? Muita gente liga daqui para o programa do Ndondo. Mas pronto, vamos lá ver uma coisa aqui. Uma vez eu também fiz um concurso para uma empresa aí de bet e tive que deixar prêmios na Beira, em Manica e também a caminho de ali do Inshop para frente, também para antes de chegar a Gondola. Sim, bom dia.
2: Alô, bom dia.
1: Bom dia, como é que se chama?
2: Domingos Roma.
1: Ok, diga lá.
2: Eu, na verdade, queria reagir acerca dos filhos que dizem que os pais não gostam deles. Eu, na verdade, acredito que todo pai não gostar do filho é por causa do comportamento do filho. Porque o fato do pai dar com o filho, responsabilizar-se do filho, é porque o pai gosta dele. Então, não é hoje que o filho diz que epa, o meu pai não gosta de mim e muito mais. Então eu não estaria de acordo com estes filhos, né? Assim como posso dizer. Pensam mal de pai. Então, o que deveria fazer é, tipo, quando meu pai diz que. Como é que eu posso dizer isso? Por exemplo, eu, se meu pai dizer algo, se eu não gostar ou talvez fizer algo assim, já, eu tenho que pensar no que meu pai diz, porque toda palavra tem motivo e tem um porquê.
1: Ok. Já. Um abraço.
2: Abraço. Bom dia.
1: Fiquei com o ouvinte Domingos Noma. Eu espero que vocês ouçam. E também percebam que às vezes também há pais, domingos há pais que não são bons. Há pais que não são bons mesmo. Então há pais maus. Você nunca viu falar de um pai mau? Madrasta má, sogra má. Este é o planeta Terra. É o planeta da barbárie. Cuidado, hein? Cuidado. Você não está a ver agora o que está acontecendo? Ah, onde toda a gente vai rezar. Imagina num sítio onde a gente vai rezar toda hora. A terra onde é peregrinos vão rezar ali para lá, não sei o que. Aqueles úteis estão a arrebentar os aeroportos. Já viram isso? Estás ali na sala de embarque sentado, de repente uma bomba. Hã? E, quer dizer, um país que ele está. Todo mundo sai, viaja para Meca para ir rezar. Ali ao lado tem uns vizinhos ali. Aqueles vizinhos ali, aquele grupo do Iêmen, aqueles yutes ali. Eles estão a... decidiram desde esta semana. Estão a atacar todo... declararam guerra intensa contra a Arábia Saudita. Imagina só. Imagina só ali na Arábia Saudita, onde tem Meca. Todo mundo vai rezar. Eu tenho amigos que todos os anos vão a Meca. Todos os anos vão a Meca. E, afinal de contas, sendo um país sagrado, tem uns vizinhos que não acham. Dizem nada, vocês vão levar porrada conosco. Já viram que é isso? Então, existem também pais que não são bons, né? São pais que tratam mal os filhos. Portanto, vamos ter cuidado a dizer, em defender todos os pais. Devíamos ter todos os pais carinhosos, né? Amorosos e tal. Mas há pais que, sinceramente, pancadaria com os filhos ali. Nunca viram vocês essa história? Pancadaria com os filhos. Vamos lá, que são 8 horas e 42 minutos. Quero fechar esse assunto aqui. Quando você tem um assunto assim com o seu pai, qual é a recomendação aqui? A recomendação aqui para si, caro ouvinte, é você praticar aquilo que chama-se amar o próximo. O verdadeiro.

0: ter o sentido desta citação é que o próximo é o, seu, é o próprio, né? O seu verdadeiro eu é a inteligência infinita dentro de si. Fala com ele, pois ele ouve em espírito e o espírito pode ser mais próximo. Tenho aqui um ouvinte aqui para fecharmos esse assunto aqui. Você vive se criticando que, e se condenando de que ninguém gosta de si. Você vive assim, você vive achando que a vida vida é difícil, a vida é aquilo que a gente chama de cruel. A vida é cruel para si. O seu patrão e os seus colegas não lhe apreciam. O número 87000900. Eu quero falar consigo aqui. Vamos fechar este assunto aqui. Dizer o seguinte, então, para fecharmos esse assunto, eu quero citar a todos que ligaram aqui para o programa e decidiram e viram que o pai não gosta de si, disseram que o pai não gosta de si. Então, começa a usar o ama o próximo como a ti mesmo. Começa a amar aquele que tu achas que não gosta de ti como a ti mesmo, ok? Começa a fazer isso. Deixa eu explicar a verdade sobre si mesmo e como se apreciar e amar os nos seguintes termos. Se um homem se desprover e desprezar, denigrir, não poderá elevar nem estimar, não poderá mostrar boa vontade e respeito pelos outros, pois é uma lei cósmica da mente que o homem está constantemente a projetar pensamentos, sentimentos, crenças nos outros, e aquilo que manda para fora de si há de voltar para si. Se vocês ouvintes, você for mau e cruel para os outros vão ser maus e cruéis para si. O seu eu, Deus, enquanto eu superior, enquanto inteligência suprema, de certo deve exaltá-la, honrá-la, e isso é amor, o próximo, e o amor implica ser leal e fiel, mostrar reconhecimento, veneração à inteligência suprema que está dentro de si, né? Então tem que fazer isso, ok? Fazer isso e você vai viver com a resolução, você vai ver a resolução dos seus assuntos, coisa. Então, como amar o próximo quando não se ama a si mesmo, né? Essa pergunta, vamos falar assim mesmo, como você deve amar o próximo se você não se ama, hein? Amanhã vamos falar sobre isso. Hoje tenho que ir, tenho aqui umas responsabilidades aí, tenho aqui o Abdala da Betway e volto já já. Um abraço aí para vocês, tchau tchau.
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2: 8 horas e 49 minutos.
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4: 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Bom, hoje é quarta-feira, dia 14 de outubro de 2026. Tenho aqui comigo o meu querido Abdala. Abdala, como é que estás hoje?
5: Estou muito bem, Nelson, e percebo também que ao nível do nosso estúdio, a vivacidade, a energia também está em alta para esta manhã de quarta-feira.
4: É muito calor hoje, né? Estes dias vamos... Né? E estás com um casaco como? Com calor?
5: Este aqui é fresquinho. É.
4: O que é que temos para hoje, Abdala?
5: Temos uma noite emocionante, mais uma noite emocionante, a noite esta da Liga dos Campeões da UEFA.
4: Ah, sério?
5: Exatamente, temos muitos jogos posicionados também para esta noite de quarta-feira. Temos embates, não é, ao nível da plataforma Betway, com esses jogos já posicionados. Temos o Liverpool e também o LASK Linz pelas 8 horas e 45 minutos. Temos ainda Roma e o Real Madrid pelas 21. Temos ainda mais adiante o Aston Villa com o Fenerbahçe. Temos também o Borussia Dortmund e também o Budoy. Jogos que também fazem parte e vão trazer muita emoção ao nível da plataforma Betway. Temos ainda o Man City e também Paris Saint-Germain. Temos o Futebol Clube do Porto e também Real Betis. São muitos jogos, Nelson, que estão posicionados para
4: Manchester
5: esta noite.
4: City, né? Manchester City com Paris Saint-Germain, né?
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4: Este Roma-Real Madrid vai ser bom, né?
5: É um grande embate muito forte. 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
4: Bom, Caro Abdala, muito obrigado aí para essa atualização aqui, a nossa audiência maravilhosa. Então já sabemos logo à noite, Manchester City, Paris Saint-Germain, grande jogo este, né?
5: Grande jogo.
4: O meu Porto vai até Real Betis, vai jogar com o Real Betis, né? E depois temos também um grande jogo aqui também, que não é para deixar para trás, Roma-Real Madrid, ok?
5: Exatamente. 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Uma feliz manhã, 99FM.
4: Um abraço aí, Caro Abdala. Tchau, tchau.
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1: 9 horas.
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4: Bom, vamos aqui ver o tempo rápido aqui, ver o tempo aqui rapidamente, dizer que está calor lá fora, my God. Para quem está na rua, já sabe, vai, hoje é calor, termómetros 37 graus para Maputo, mínima 22, com o céu parcialmente, dia 14 de outubro de 2026, Xaxai, máxima 34, mínima 21, com o céu nublado, Maxixe, máxima 30, mínima 22, com o céu limpo, Nhamano, máxima 29, mínima 23, com o céu limpo, Beira, máxima 29, mínima 23, com o céu limpo, Chimoio, máxima 31, mínima 18, com o céu limpo, Quelimane, máxima 32, mínima 23, com o céu limpo, Tete, máxima 39, mínima 25, com o céu limpo, Nampula, máxima 34, mínima 21, com o céu limpo, Lixinga, máxima 29, mínima 17, com o céu limpo, Pema, máxima 30, mínima 23, com o céu praticamente limpo. Caro ouvinte, para todos que estão ligados aqui da cidade de Maputo, eu quero fazer uma pergunta para vocês. Que estão ligados aqui ao programa aqui da cidade de Maputo, ok? Aqui é Nelson da 99 FM. Eu faço uma pergunta para si: qual é o artista que queres ver ao vivo na Casa da Cultura da cidade de Maputo? Responde para 87-000-9900 com o nome do artista. O evento é para jovens dos 16 aos 24 anos, ok? Eu quero que o ouvinte me responda: qual é o artista que você quer ver, não ouvir? Só para serve para os ouvintes da cidade de Maputo, ok? Você está na cidade de Maputo? Você está na cidade de Maputo? Então, qual é o artista você quer ver? Eu quero apresentar um show para si e eu quero que o ouvinte me diga: olha, eu quero assistir esse show. Você diz qual é o artista que você quer assistir aqui na cidade de Maputo, ok? Estou a falar isto aqui para quem está na cidade de Maputo, atenção. Não é para quem está em Nampula, em Pemba, não. Para quem estiver... É na cidade de Maputo, ok? Essa questão aqui para quem estiver na cidade de Maputo, ok? O número já está disponível aqui para você falar comigo sobre isso aqui. Vamos lá ver se... quem é que vai me ligar aqui para responder essa pergunta, ok? O número é 87-000-9900. Quero quem está na cidade de Maputo para me responder a essa questão. Qual é o artista que você quer ver ao vivo? Eu quero apresentar um show, ok? Qual é o artista que você quer assistir? Eu quero apresentar um show para si. É um show aqui para vocês, todos que estão ligados. Eu vou trazer um show aqui para vocês. Eu quero trazer esse show aqui para vocês. Então, vocês têm que me ligar a dizer qual é o artista que vocês querem ver. Custa alguma coisa? Hã? Qual é o artista que vocês querem ver? Vocês querem ver o quê? Quilua, Fábio, Rastal, querem ver o quê? O número está disponível. Tem aqui o Tito. Eu não sei se esse Tito está no Maputo, ok? Vamos lá ver aqui. Onde é que está esse ouvinte aqui? Se não tiver uma puta, não pode falar, ok? Vamos ver o que é que ele tem aqui. Sim, bom dia.
5: Alô, mano. Bom dia, tudo bem?
4: Sim, diga lá, Tito.
5: Eu gostaria de ver o mano Baca.
4: O Baca?
5: Yeah.
4: Ah, é? Estás numa puta, tu?
5: Estou numa puta, sim.
4: Ah, é? Sim. Só queres ouvir. Quem mais?
5: Justino Baca, vamos supor mais. Sou Baca, sou. Nada. Vamos aposentar. Só quero o Baca.
4: Ok, um abraço aí, João. Obrigado. Tem aqui um ouvinte que deixou que quer curtir o Justino Baca, ok? Vamos lá ver quem mais está aqui na cidade de Maputo que quer curtir um show. Eu digo, qual é o artista que você quer assistir, ok? Vamos lá ver aqui quem está aqui. Alô, bom dia. Eu quero apresentar um show aqui na Casa da Cultura da cidade de Maputo e eu quero saber de si qual é o artista que você quer assistir. O evento é para jovens de 16 aos 24 anos, ok? E não envolve álcool, ok? É sem álcool, ok? Vamos lá ver aqui se temos aqui algum ouvinte em linha aqui para a gente fazer este evento aqui, ok? O número já está disponível aqui, 87-000-9900. Eu quero saber de si qual é o artista que você gostaria de assistir aqui na Rádio 99 FM. Eu quero apresentar o show, fazer em direto para a rádio o show, e você também pode assistir comigo o show juntos. Vamos fazer juntos o show. Sim, bom dia.
5: Alô, bom dia.
4: Bom dia, tudo bem?
5: Tudo bem, não sei se sou da...
4: Yeah. Como é que te chamas, meu irmão?
5: Cílio.
4: Tílio?
5: Cílio.
4: Cílio?
5: Sim.
4: Cílio, estás aonde?
5: Em Maputo.
4: Ok. Na cidade de Maputo?
5: Sim, aqui em
4: Nagoya. Ah, em Nagoya. Diz lá uma coisa, meu irmão, qual é o artista que queres assistir, Cílio?
5: Seria o Kiba de Seven e o Valentim de la Vega.
4: São de onde esses gajos?
5: São daqui mesmo.
4: Ah, Kiba?
5: E de la Vega.
4: Ah, de la Vega. São o quê? Hip-hop, o quê?
5: Sim.
4: É hip-hop?
5: Sim, são de hip-hop.
4: Ah, de la Vega. Quantos anos tens?
5: 17.
4: Então eu quero fazer um show à tarde. Trazer esses dois.
5: Sim.
4: Quero fazer um show no sábado à tarde. Quero trazer, apresentar esse show no sábado à tarde. Trazer esses dois artistas, Kiba e de la Vega.
5: Sim.
4: Tá bom, vou preparar um show com esses dois, tá bom?
5: Sim, tá certo.
4: Um abraço aí, tchau, tchau. Tem aqui o Cílio, diz que quer ver o Kiba e o de la Vega. Ok, os dois hip hopistas aqui. A partirem a luz aqui. Ai. Vamos lá ver se temos aqui mais algum ouvinte aqui que quer trazer aqui e responder a minha pergunta. Vamos lá ver, esses miúdos. Alô, bom dia.
1: Bom dia.
4: Bom dia, tudo bem?
1: Alô?
4: Sim, bom dia.
1: Como está?
4: Tudo bem.
1: Estou para com o Nelson.
4: Nelson, sim.
1: É?
4: Sim, sim. Estou a falar com o Mano Nelson. Eu desligo o meu telefone na cara. Epa, é vocês, pá, é vocês. Vamos ver uma coisa aqui. Há um ouvinte que quer falar com o homem da Betway, mas o homem da Betway já foi embora, ok? Ele deixou o nome aí. Você pode ligar para o homem da Betway. Eles deixaram o nome para você poder falar com a plataforma deles. Sim, bom dia.
6: Bom dia.
4: Tudo bem? Tudo bem, como é que se chama? Juliano o quê?
6: Adriano.
4: Adriano, diga lá, qual é o artista que você quer assistir aqui no Maputo?
6: Eu assisto aqui.
4: Esse ouvinte aqui ligou-me e desligou-me na cara, né? Juliano, liguei. Juliano. Juliano. O que ele tem a fazer, meu irmão? Sim, bom dia. Alô, bom dia. Alô, bom dia. Tenho aqui um ouvinte em linha. Estou feliz da vida hoje. Sim, bom dia. Alô, bom dia. É o Xene. Qual é a música que queres pedir? Estás em que cidade?
7: Na Bobol.
4: Bobol? Qual é o artista que queres assistir? Não estou a entender bem.
7: Liloca.
4: Ah, Liloca com quem? Ah, é? Liloca, tá bom. Liloca só, Liloca sozinha. Com as dançarinas dela também. Ah, pronto. Liloca com as dançarinas, então. Não é? Tchau. Eu quero assistir Liloca com as dançarinas dela. Dançarinas. Elas vão dançar aí para assistir. Ih, Nelson, não estou às vezes um brincalhão. Bom, vamos lá ver aqui. Bom, são 9 horas e 10 minutos. Eu vou fazer o seguinte. E já que esses ouvintes aqui pediram esses artistas aqui, eu vou pôr aqui as músicas que eles estão a pedir aqui, né? Vamos lá curtir aqui, vamos curtir aqui. Justino Baca, vamos lá curtir uma música dele. Qual deles é a música do Justino que gostam muito aqui? Já nem sei. Mas vou pôr qualquer uma do Justino aqui, ok? Vamos lá ver aqui. Justino Baca aí.

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Obrigado, Cílio. Obrigado por trazer essa música aqui para mim, esses dois artistas, o Kiba e o De La Vega, né? O De La Vega, afinal, tem boas músicas aqui com o DJ Broken Bass, né? Ai, ai, ai. Eu gravo Manic Despeed. Já vi que é o primeiro show que eu vou fazer aqui na Casa da Cultura. Axis e... Old X.

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1: 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Vamos lá, Valentino de la Vega. Gostei, maninho, de ti. 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Este mix, este Old X. E Old com Valentino de la Vega, grande música esta, gostei muito, né? Também tem Axis aqui com Casper e Valentino de la Vega, Cacata. E outra agora é o Broken Bass com... Então é Broken Bass, tem Axis e Magood e Cacata e com Broken Bass, Magood. É Grammy maningue. Até dá para tocar mais um bocadinho essa música.
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Ai, ai, ai, essa música aqui. Gostei muito, muito dessa música. Old X, Valentino de la Vega. Grande música.

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2: 9 horas e 31 minutos.
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4: Bom, aqui no Saúde e Bem-Estar de hoje, eu vou continuar aqui a falar sobre uma coisa que vocês têm, que vocês não fazem a mínima ideia que têm, que é o seu, o vosso DNA, ok? Caro ouvinte, as influências epigenéticas no, aqui no Saúde e Bem-Estar do seu DNA constituem uma área muito movimentada da pesquisa, especialmente quando se trata de alimentação. Mas antes de dizer o que acontece ao alimento, veremos como outras formas de estilo de vida influenciam os genes nessas mudanças. A maioria das atividades saudáveis cria mudanças epigenéticas positivas e só agora começamos a compreender de que forma

praticar a natação, a corrida de velocidade, exercício intervalado e caminhada intensa. Estudos em ratos de laboratório mostraram que exercício aumenta a atividade do DNA do cérebro. Isso acontece em função de mudanças epigenéticas com acetilação de histona que liberta o DNA, de modo que mais proteínas podem ser produzidas para manter a saúde cerebral. Okay? Agora, o impacto do DNA no exercício vai para lá da saúde da pessoa que pratica o treino. Sabiam disso? Em homens, o exercício afeta o esperma de uma forma que pode influenciar a ascendência. Um estudo clínico da Universidade de Copenhaga estudou as consequências epigenéticas de uma aula de spinning de uma hora guiada por um instrutor certificado realizada em 5 dias por semana, durante 6 semanas, e investigaram o efeito do exercício no esperma dos voluntários saudáveis na casa dos 20 anos de idade. Os investigadores recolheram sêmen dos homens para analisarem o esperma antes do estudo, depois de 6 semanas de treino e 3 meses sem exercício. A aula de spinning causou uma mudança duradoura numa área genómica crucial, a área específica do DNA esperma responsável pela função cerebral e desenvolvimento do sistema nervoso do afeto a ser concebido. Portanto, a rotina de treino de um homem pode ser benéfica para a saúde cerebral dos seus filhos muito antes deles serem concebidos, ok? Uma boa noite de sono também causa mudanças epigenéticas do DNA, assim como fazer uma direta. Mas uma é positiva, outra é negativa. Um estudo realizado por investigadores da Universidade da Islândia e da Universidade de Uppsala, na Suécia, acompanhou 16 homens saudáveis na casa dos 20 anos e examinou o seu DNA depois de uma noite de sono de 8 horas. Uma boa noite seguida de um dia de privação total de sono direta. Fez-se uma colheita de sangue antes da hora de dormir, na noite de sono e antes do pequeno almoço, no dia que se seguiu, tanto ao sono de 8 horas como à privação total de sono. O estudo mostrou que 8 horas de sono ativaram genes que metabolizavam gordura e previnem obesidade, enquanto a privação de sono interfere nesses genes. Uma duração de sono curta ou inadequada aumenta em 45% o risco de obesidade em crianças. O efeito epigenético do sono é profundo. Uma única noite de privação de sono pode interferir epigeneticamente em mais de 269 genes, impedindo-os de serem usados para produzir proteínas, incluindo um gene supressor de tumores. Isto é mau. Quando silencia um gene que bloqueia o cancro, isto pode aumentar o risco de desenvolver um tumor. A meditação causa mudanças epigenéticas benéficas que diminuem a atividade de genes associados à inflamação. Já o stress liberta epigeneticamente o DNA associado à inflamação. Provou-se que pessoas que sofreram traumas graves e registram um transtorno de stress pós-traumático, o TEPT, sofrem muitas mudanças epigenéticas prejudiciais do DNA. Perigos ambientais também foram associados às mudanças epigenéticas, cara, testemunhados em pacientes com cancros, autismo, depressão, esquizofrenia, doença de Alzheimer, patologias autoimunes, diabetes, doenças inflamatórias, intestinal, obesidade e uma série de outros problemas graves para a saúde, naturalmente. Que é importante reduzir a sua exposição a tudo que possa ter efeitos epigenéticos prejudiciais. Ao mesmo tempo, as intervenções alimentares podem explorar a capacidade do organismo realizar mudanças epigenéticas positivas a fim de atuar em genes benéficos para a saúde. Okay? É preciso entender o seguinte: a meditação, por exemplo, causa mudanças epigenéticas benéficas. Okay? Fazer spinning também causa mudanças epigenéticas saudáveis. Fazer uma direta não dormir causa mudanças epigenéticas negativas para o seu corpo. Okay? Então é preciso ter muita atenção a isso, ao sono. É preciso ter atenção a não fazer o que se alimenta. Okay? Amanhã vamos falar da terceira forma de produção do DNA, okay? Os telômeros. Okay? Você sabia que você tem telômeros? Você sabia, caro ouvindo, que você tem telômeros? Tenho. Você tem telômeros? Vou mandar o De La Vega fazer uma música. Você tem telômeros? Ah, você sabia que você tem telômeros? Ah.
Ai, ai, gudezas. De La Vega, faz lá uma música aí para as pessoas entenderem o que é que tem telômeros, o que tem DNA, genes. Bom, eu vou tocar

0: Uma música aqui, porque há um ouvinte que pediu aqui música da Liloca. Eu quero ouvir música, eu quero assistir o show da Liloca. Eu quero assistir. Vamos já curtir uma música da Liloca aqui, ok? Ok.
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1: 9:46.
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0: Essa música é muito pedida aqui, né? Amor não é para doer, amor não é para doer, amor não é para doer. Ai, ai, ai.
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0: Bem, caro ouvinte, estamos aqui na reta final deste programa e essa rúbrica chama-se Motivação. Aqui na Motivação eu trago a minha função aqui a trazer para si conceitos e ideias que façam você caminhar para a riqueza, ok? Você tem que ficar tão rico, rico, rico, rico e dizer assim: ei, seu locutor, eu já estou super milionário, bilionário, está aqui para ti, vai lá passear. Vai aqui umas passagens aéreas, viaja pelo mundo, ok? É isso que eu quero. Está combinado? Está combinado? Vocês ficam milionários, depois mandam, nem precisam de me dar dinheiro. Só precisam dizer assim: seu locutor, está aqui uma passagem, você vai viajar para o mundo inteiro, está tudo pago, ok? Eu vou passear, deixo-vos aqui, tá bom? Eu vou começar a cobrar umas comissões, não quero. Quero só que vocês paguem uma passagem pelo mundo inteiro. Quero passar desde as Américas do Sul, América do Norte, Europa, Ásia, África toda, ir parar em Sydney, lá na zona da Austrália, Pacífico, ali nas ilhas Fiji. Vocês já viram falar de ilhas Fiji? Ir passear no Havaí. Agora vocês ficam aqui. Bom, e uma das coisas que faz com que muita gente não caminhe para a riqueza são os 3 ou 4 obstáculos que eu trouxe aqui. O primeiro obstáculo é o medo. Ok, que eu venho a falar aqui convosco sobre o medo. O segundo é a dúvida, depois é a preocupação. São alguns dos maiores obstáculos que não apenas ao sucesso, como também à felicidade. Por esse motivo, uma das maiores diferenças entre as pessoas ricas e as pessoas de mentalidade pobre é que a primeira está sempre disposta a agir, apesar do medo, enquanto as últimas, que são as de mentalidade pobre, ficam paralisadas pelo medo, pela preocupação, pela dúvida, pela zona de conforto. Eu não movimento daqui, eu não faço, ok? Vocês já viram aquelas pessoas que têm capacidade, têm conhecimento e você pede ajuda: olha, preciso que você venha fazer um trabalho aqui, vou lhe pagar. Não posso porque estou a descansar, porque tenho que ficar em casa, não posso fazer nada. Ai, ai, ai, ai, ai, ai, ai, como você vai ficar milionário assim? É possível. Ficar milionário e querer ficar em casa deitado? Sentado? Não é possível. É possível isso? É possível. Expliquem-me lá vocês, como é que é possível uma pessoa ficar milionário enquanto escolhe as horas de fazer dinheiro? Eu quero ganhar dinheiro só das 5 às 17. Mais nada. Não quero ganhar mais dinheiro. Depois das 17 não quero ganhar dinheiro. Quero ficar só a ver televisão. É isso que acontece. Por sermos criaturas de hábitos, precisamos de aprender a agir apesar do medo, da dúvida, da preocupação, da incerteza, da inconveniência e do desconforto. E temos que aprender a agir quando não temos vontade de fazer isso. Caro ouvinte, se você deixa uma viagem de carro de 3 horas, um voo de 1 hora, uma companhia caminhada de 3 dias, impedi-lo de fazer uma coisa que deseja fazer e da qual precisa, o que mais poderá impedi-lo? A resposta para isso é simples: qualquer coisa. Não se trata do tamanho do desafio, se trata do seu tamanho. Ou você é uma pessoa que deseja de ter, ou é alguém que não deseja de ter. A escolha é sua. Se você quer dinheiro, você tem que escolher. Se você também não quer, você também tem que escolher. Caso queira enriquecer ou beber, ser bem-sucedido de alguma forma, tem que ser um guerreiro. Como é que você vai ser milionário se você não é um guerreiro? Você não tem um espírito de guerreiro. Você vê uma cobra, você assusta, se você quer voltar já. O rico é um guerreiro, ok? Você está entendendo o que é um guerreiro? Um lutador. As pessoas dizem: ah, não, eu não quero fazer nada, eu quero ficar aqui sentado aqui. Tenho medo de tudo, das vidas. Eu tenho medo, eu tenho medo, eu tenho medo. Você já viu essas pessoas que dizem assim, eu tenho medo de fazer as coisas, vai dar azar esse negócio aqui, mana, e investir nos fardos, vamos perder tudo. É o medo faz isso. Então você tem que ser uma guerreira, um guerreiro. Precisa estar determinada a realizar o que for necessário para isso, deve ensinar a si mesmo. A não se deixar parar por nada neste mundo. Ficar rico nem sempre é cômodo, né? Você já viu? Eu vou lhe explicar uma coisa. Eu conheço pessoas que são ricas, ok? O que é que eles fazem? Eles trabalham. Quando eles entram no sítio deles para trabalhar, você não lhe impede nada de fazer. Ele está focado ali. Você já viu aquele senhor que fica na loja a vender no armazém? Você já viu que ele fica ali sentado a atender 1000 clientes? Passa documento. Por isso é que depois ele tem dinheiro, é rico, consegue ter carro, casa, viajar, fazer tudo. Agora você não. Você não quer isso. Você não é guerreiro, você tem medo. Medo. Na verdade, ficar rico não é sempre cômodo. Na verdade, você pode ser algo muito difícil. Pode ser algo muito difícil, mas e daí? Um dos princípios da chave do guerreiro é, se você só estiver disposto a realizar o que é fácil, a vida será difícil para você. Entendeu? Mas se concordar em fazer o que é difícil, a vida será fácil. As pessoas ricas não escolhem as suas ações pela maior felicidade ou comodidade. Esse modo de ser é o próprio de quem tem uma mentalidade pobre. Se você quer fazer trabalhos leves, você quer fazer trabalhos fáceis, para ser rico, você tem que fazer trabalho difícil. Vai ser difícil mesmo. Quem é que lhe disse que ser rico é uma coisa fácil? Ser rico, você tem que trabalhar fora de horas. Ser rico é você trabalhar, descer com uma capulana e ficar na cozinha a fazer 2000 pratos para entregar o cliente. É isso, ser rico. Ser rico é isso. É difícil. Não é fácil, não é ficar sentado. A vida, olhar, você... Não. Até você conseguir ficar livre. Livre. Agora que eu falei sobre a comodidade, ok? Vou passar para um tema do desconforto. Porque é tão importante agir apesar do desconforto. Porque é confortável é o lugar onde você está agora. Se o seu objetivo é atingir um patamar de vida em que você quer sair da sua zona de conforto e praticar ações desconfortáveis, suponha que você esteja levado a uma vida de nível 5 e queira conquistar uma vida de nível 10. Os níveis de 5 para baixo está de certeza uma zona de conforto, enquanto os de 6 para cima você sai da sua zona de desconforto. As pessoas de mentalidade pobre não se dispõem a sentir desconforto. E lembre-se, sentir confortável é a maior prioridade das nossas vidas. Mas vou lhe dizer um segredo, que só os ricos bem-sucedidos sabem. Conforto é algo supervalorizado. Ele fez com que a pessoa sinta aconchego, a segurança, no entanto, não lhe permite crescer. Para isso, ela tem que ampliar a sua zona de conforto. Além, só consegue se expandir verdadeiramente se estiver fora dessa zona, ok? Um abraço aí para vocês e tchau, ok?
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0: Asa embora, aniversariantes do dia hoje. Tchau. Beijinhos aí pra vocês, fiquem bem, ok? E vamos embora. Vamos deixar aqui agora. Vamos deixar aqui com o programa 99 Loucuras do Anselmo. Tchau!
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Vero Baghetti. Presento a noi, Nianetinho, a tempos, Nianetinho. Ele que é responsável, Nianetinho. E aí, por cá, é Mix. E a Ben de Reina, da família Kleinzão. Thank you. Thank you. Ele que fez, tá, tchê, ele é um recuo perfeito. O papo do doutor Hanso, ele que fez, tá, tchê, é que trouxe o desombro. Max, e o forno da tua fé, a tua própria arte. Thank you. E quindi? 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Gosto di fare inglese? Francese? Parlez-vous français? Merci. Salve chi viene di Francia, merci. Bien. Pour. Bien ici. Pour faire savoir avec nous. Savoura, gosto em francês, savoura. Sabe, sabe, sabe. Avenido, obrigado. Ok. Você está presente em algum dia? Tem claro, Carlos Mata tem. Carlos Mata. Está presente em algum dia? Nenas, é a primeira vez que você toca comigo. Muito obrigado, Pomônico. Por trazer respeito, por trazer. Meninas, tá presente em algo assim? É, mamãe, você não está tocando música. Feliz da minha primeira vez. Gloriane, na percussão, tá tocando na espanta. Acho que é brasileira. É brasileira. Mexicana. É mexicana. Arriba, senhor. Arriba, tô levando. Mexicana, não dá pra comer tudo isso. Quer ligar? Um beijo pra ti, né? Depois, nutricionado, na bateria, Valícia, ele é onde quer o match. Valícia da drone, faz o custo. Ok, Valícia, obrigado. E ele também naquele busca nos dois. Ele faz a promoção de bateria, né, nos dois. Campeão, Valícia, obrigado, obrigado. Barulho pra Valícia! Deixa eu ver. Não tem ele na. Não, é bem pra frente, eu vou dizer assim. Pulei pra frente, sim. Mas isso, já canto na minha música, na França, no Luxemburgo. Uma é na outra, acho que nós também não, tudo bem. Nós, muito bem. No Luxemburgo. Bela voz. Mas isso. Nós fazemos barulho bem. É assim. Talento, talento, talento. Ecco. Tutti lì sì. Johnny Fonseca, Johnny Fonseca. Mexicano, homem di Rifiti. Homem di Rifiti. Grande rispetto, papà. Difesa in quadro, non da possibile, compagnero, che deve ter un problema. E se ti devi servare, metti i fischi. Ok, não sei como está certo, mete. Antes de fazer certo, mete. Johnny Fonseca! Obrigado. Tennessee, na base. Danilo, me deu sim, meu filho. Danilo Tavares. Danilo Tavares. Desde o começo, não faz música junto. Tanto como tua banda, Rebel Arts. Essa música que eu já estou vendo, que vida. Projado, amigo da Lilo que realmente não tem usado a droga. Amigo da Lilo, quero abrir.

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Obrigado! 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O fazes bani de ali, e bani de ali, e música que teve toca. Bani de bolha, manda de prima, vas fumar a ordem, não? Ok. Dá-me muita faixa. Obrigado. 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

talentoso, braços de Deus, meu mozinho Bobby, Bobby Dente, canta fuma, canta bebê, Jeff, canteiro simples e mal. Pensa que foi sucesso, porque você fuma, você bebe, ah, bebe por isso, não fingir nada.

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Für Sie, mais um lindo especial pra mim, Suzana. Nós vamos compreender a música perfeitamente. Não, nunca tem, não problema.

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Obrigado! Sou Francilino de Goiânia. Francilino Sari. Franço Sari. Francilino Sori, né? Pô, eu sei que eu passei mesmo, porque eu sei, porque eu... Ali, Francilino, é bem, eu troco contrabasso nessas músicas de noite ora. É também, eu faço parte de Ravenados. E fosse música na verdade, era momento, ele te escreve na verdade, ele te usava na verdade, Francilino! É que eu!

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